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1: 21 horas e 1 minuto.
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1: 21 horas e 2 minutos.
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0: estou desejando para vocês um Feliz Natal e um próspero Ano Novo.
1: 21 horas e 17 minutos.

0: 21 horas e 33 minutos. 21 horas e 33 minutos.
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0: 21 horas e 34 minutos.
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0: 21 horas e 35 minutos.
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0: 21h40.
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0: 3 horas e 5 minutos.
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0: 22 horas e 5 minutos.
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2: 22:33.
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0: tragédia climática da história do Rio Grande do Sul. E o Estado ainda enfrenta desafios nesse processo de reconstrução. As enchentes deixaram 185 mortos. Hoje, ainda temos pelo menos 500 famílias que vivem em moradias temporárias. Lá em Porto Alegre temos a Gabriela Garcia, que vai relembrar para a gente o que foi essa tragédia no Rio Grande do Sul, com marcas ainda espalhadas pela capital gaúcha. Oi, Gabi, bom dia.
1: Oi, Carol, bom dia para você e para todos. Olha, eu tô aqui na Orla do Guaíba, que foi um dos locais com o cenário mais dramático, né, durante as enchentes de 2024. Era por aqui que chegavam muitos dos resgates de pessoas vindas de outras cidades, pessoas que chegavam em botes, em barcos, em motos aquáticas. Inclusive, aqui atrás de mim, ó, você vê, tem um monumento que foi erguido em homenagem a esses heróis voluntários que ajudaram no resgate de todas essas pessoas. É uma imagem bem significativa, né? Porque a gente viu muitos desses voluntários, inclusive, fazendo uma corrente humana de mãos dadas para chegar até o local onde a água invadiu, tirar essas pessoas dos barcos, essas pessoas que foram resgatadas dos barcos, e trazer para a terra firme. Eu vou também pedir licença, mostrar para vocês, virar aqui a câmera.
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1: Para mostrar, né, que hoje esse cenário, que é um dos cenários mais bonitos aqui da capital gaúcha, as pessoas vêm fazer atividade física, curtir o pôr do sol principalmente, é um cartão postal e que ficou muito diferente, né, durante as enchentes de 2024. Isso aqui ficou totalmente alagado e, como eu disse também, cheio de voluntários, de equipes, pessoas que queriam ajudar aí esses sobreviventes, esses resgatados. E, Carol, a gente teve 96% do estado atingido pela enchente, então foram 478 dos 497 municípios gaúchos. Ao todo, 2.400.000 pessoas foram afetadas, ou tiveram que deixar suas casas, ou tiveram danos materiais ou algum outro tipo de impacto. As regiões aqui do estado começaram a alagar no mês de abril. Por volta desse período aqui, então, há 2 anos atrás, a gente já tinha cidades com alagamentos, com enchentes, e em 1º de maio, o estado, então, registrou calamidade pública. Nesse período, foi quando começaram os resgates mais dramáticos, né? Aquelas cenas que a gente via, pessoas aguardando socorro em cima de telhados, pedindo resgate, aguardando resgate de bote, resgate de helicóptero, algumas...

0: 23:05.
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0: 23:06.
3: Busque tua felicidade, seja incansável, ainda que seja necessário caminhar 1.000 milhas, mesmo que o caminho pareça inalcançável. Tenha fé e alcançarás grandes maravilhas. Ponha a tua vida nas mãos do Deus vivo. Ele faz das tempestades marés tranquilas. Ele é o Deus do impossível. Agradecemos a Deus por mais um dia de trabalho. Muitos se esforçaram para a realização dele. E agora à noite será momento de reflexão e momento de crermos que amanhã será melhor. Desejamos a todos uma excelente noite. E amanhã, bem cedo, nos encontraremos aqui, fazendo a sua vida melhor. Boa noite.
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1: Estamos chegando, meu amigo, minha amiga. Sejam bem-vindos, mas que tal... Sextou, alegria, alegria, alegria, 5 horas 49 minutos. Comece essa sexta-feira com energia renovada, sorriso no rosto, alegria. Acorda com, levanta com alegria e gratidão por mais um dia. Bom dia, meu amigo, minha amiga que acordou agora. Que nesta sexta-feira você sinta a presença de Deus em cada passo e agradeça pelas conquistas da semana. Há em cada amanhecer mil motivos para agradecer. Tenha uma sexta-feira abençoada e um final de semana incrível. A felicidade nasce nos pequenos gestos. Que hoje a leveza do amanhecer acenda a alegria necessária para deixar o seu dia mais bonito, mais feliz, com alegria, entusiasmo e muita perspectiva, perseverança, esperança de um dia melhor. 5 horas 50 minutos, gaúchos e gaúchas de todas as querências. Vamos que vamos, dele que dele. Saúde, paz e felicidade.

0: 5:54.
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0: 5:57.
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0: 5:59.
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0: Prezados amigos, prezados radiovintes, parceiros da Ferrabras, onde quer que esteja, sejam todos muito bem-vindos. Todas as manhãs de segunda a sexta abrimos uma janela no Bom Dia Sapiranga para esse momento, momento de agradecimento. Ao acordar com saúde já temos muito a agradecer, poder sentir o passar do vento, ouvir o ruído da sociedade em movimento ao acordar pela manhã é um privilégio. É uma benção. Aí você fazer o que gosta, trabalhar, ganhar o pão nosso de cada dia. Temos muito a agradecer, é um privilégio na vida. Muitos não conseguem fazer. Agradecer a Deus por tudo que temos, tudo que somos. Faz dar o melhor de nós. E qual é o melhor de nós? A nossa empatia, solidariedade, amor ao próximo, gratidão pelas coisas boas. E agradecer as coisas ruins também, que nos faz crescer e aprender. A vida é uma dádiva. Sorria para a vida. Sejam todos muito bem-vindos. Todas as manhãs temos muito mais a agradecer do que pedir, porque Deus coloca o mundo à nossa frente e diz, vai que é todo seu. Prezados amigos, ouvintes da Ferrabras, onde quer que estejam, sejam todos muito bem-vindos num dia maravilhoso que a cada amanhecer.
1: Deus 3. Naqueles dias, apareceu João Batista pregando no deserto da Judéia e dizia:
2: arrependei-vos, porque está próximo o reino dos céus.
1: Porque este é o referido por intermédio do profeta Isaías:
3: voz do que clama no deserto, preparai o caminho do Senhor, endireitai as suas veredas.
1: Usava João vestes de pelos de camelo e um cinto de couro. A sua alimentação eram gafanhotos e mel silvestre. Então saíam a ter com ele Jerusalém, toda a Judéia e toda a circunvizinhança do Jordão. E eram por ele batizados no rio Jordão, confessando os seus pecados. Vendo ele, porém, que muitos fariseus e saduceus vinham ao batismo, disse-lhes:
2: raça de víboras! Quem vos induziu a fugir da ira vindoura? Produzi, pois, frutos dignos de arrependimento. E não comeceis a dizer entre vós mesmos: temos por pai a Abraão. Porque eu vos afirmo que destas pedras Deus pode suscitar filhos a Abraão. Já está posto o machado à raiz das árvores. Toda árvore, pois, que não produz bom fruto, é cortada e lançada ao fogo. Eu vos batizo com água para arrependimento. Mas aquele que vem depois de mim é mais poderoso do que eu, cujas sandálias não sou digno de levar. Ele vos batizará com o Espírito Santo e com fogo. A sua pá ele a tem na mão e limpará completamente a sua eira. Recolherá o seu trigo no celeiro, mas queimará a palha em fogo inextinguível.
1: Por esse tempo, dirigiu-se Jesus da Galiléia para o Jordão, a fim de que João o batizasse. Ele, porém, o dissuadia, dizendo:
2: eu é que preciso ser batizado por ti, e tu vens a mim?
1: Mas Jesus lhe respondeu:
4: deixa por enquanto, porque assim nos convém cumprir toda a justiça.
1: Então ele o admitiu. Batizado Jesus, saiu logo da água, e eis que se lhe abriram os céus, e viu o Espírito de Deus descendo como pomba vindo sobre ele. E eis uma voz dos céus que dizia:
5: este é o meu Filho amado, em quem me comprazo.

0: Senhor é meu pastor e nada me faltará. Essa é a fé, a esperança que nós tenhamos para hoje. Que o nosso dia seja de alegria, seja de muita fé, muita paz. Que o nosso dia seja repleto de coisas boas, que nossos corações se encham de alegria, paz e gratidão. Que o final de semana seja muito fértil, feliz, recheado de coisas boas para todos e todas. É assim que a gente deseja para todos esta sexta-feira, o final de semana que se aproxima. Prezados amigos, ouvintes, pedimos a intercessão da Virgem Maria para que nos abençoe todos os dias. Nos enche de fé, gratidão, que acolha sempre e proteja todos e todos. Acolha nossas preces, nossos pedidos e proteja a todos e todos. E também, claro, que tenhamos uma grande alegria que é a vida. Que ela, nossa Virgem, proteja cada lar, cada família, onde quer que estejam, que assim seja.
1: Ave Maria, cheia de graça, o Senhor é convosco. Bendita sois vós entre as mulheres. Bendito é o fruto do vosso ventre, Jesus. Santa Maria, Mãe de Deus, rogai por nós, pecadores, agora e na hora de nossa morte. Amém. E que desça sobre você, sobre o nosso Brasil, sobre nossas famílias, a bênção do Deus Todo-Poderoso, Pai, o Filho e o Espírito Santo.

0: 6:10.
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2: Os animais, tá na hora, vamos lá, sempre eu. Sempre é o Machadinho, adianta, né? Não adianta, sempre é eu, que nem lá na Cristal, que nem lá no Rodeio Bonito. Sempre eu levantando cedo, mas que barbaridade. Vamos que vamos. Eita! Vamos lá.

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1: Isso mesmo, né? Bom dia. Meu amigo, minha amiga, obrigado pela companhia que me acompanha todas as manhãs. E tem bastante gente, graças a Deus, né? Que bárbaro, né? Coisa boa. Coisa boa. O seu Pedro Bueno, bom dia. A Marli Barbosa, bom dia. Ah, vamos lá. Vamos lá. Vamos que vamos, né? Bom dia, meus amigos. Obrigado. Obrigado. Aí, o pessoal ligado com a gente, né? Eita, coisa bem boa. Eita, coisa bem boa. Olha só. Meus amigos, vamos lá. Roberto Santos, assim, bom dia, meu amigo. Uma ótima sexta-feira com muita saúde, alegria, paz para todos nós. Tá certo, Roberto. Um abraço. O Leonelson Miranda mandando um bom dia. Uma ótima, excelente sexta-feira. A Iracema vindo, bom dia. A Marlene e o Gil diz assim, bom dia, sextou, vamos que vamos, tá na hora, né? Tá na hora mesmo do trabalho. A Esther Silva, um abençoado dia para todos nós. Bom dia, meus amigos. O pessoal ligados com a gente. E assim nós vamos, né? E assim nós vamos. Hoje sextou, para a alegria de todos, né? Então vamos lá. E o tempo para hoje, a sexta-feira, temos hoje o tempo com... Vamos dar uma espiada. Sol com algumas nuvens, parcialmente nublado nesta manhã. Chove rápido durante o dia e a noite. A temperatura mínima de 13 graus, máxima de 18. A chuva prevista é 5,2 milímetros, né? Com 56% de probabilidade. Então, poderá vir, poderá não vir, né? Sabe como é que é. A umidade relativa do ar teremos 92%, estamos com 92%. A sensação térmica ficará entre 13 e 16 graus hoje. A umidade com 92%, o máximo. Vento norte-noroeste, 5 km por hora. Então vai estar um ventinho, né? O amanhecer é 7h19. O amanhecer, onde está o sol nascente, né? O nascer do sol às 7h19 e o pôr do sol às 17h39. Os dias estão ficando maiores, né? 17h39. Muito bem. Ferrabras FM. Nós estamos na lua minguante. Sabia que nós estamos na lua minguante. Hoje é dia... Hoje é dia 10 de junho, de julho. 10 de julho, lua minguante, que vai até o dia 13. Dia 13 é segunda. Dia 14, terça-feira, passa para a fase nova. Muito bem. Meu amigo, minha amiga, obrigado, obrigado. E assim nós vamos, né? Sapiranga, nossa terra, nossa gente. Obrigado. Anéia Ribeiro, bom dia. Obrigado. Ontem deu Assembleia dos Trabalhadores do Calçado que definir a pauta de reivindicação para negociação coletiva, né? Foi ontem? Foi. Foram ontem, né? Então tá bom. Tá bom também. Os trabalhadores participaram? Quem decide é a categoria, né? Então tá bom. Amanhã tem programa do sindicato, fica por dentro de todo o noticiário da entidade, da categoria sapateira, as bases para a proposta, enfim. O mês de julho ainda não tem o INPC de julho, então uma probabilidade, porque a data base compreende um ano, 1º de agosto de 2025, 31 de julho de 2026. Aí o INPC desses 12 meses mais um reajuste real do salário. Obrigado e a preocupação dos trabalhadores. Obrigado aos trabalhadores, comunidade em geral, empreendedores e comunidade. Bom dia. 6h16. Amanhã nós teremos meio frango do Lar da Melhor Idade. O Lar da Melhor Idade está realizando amanhã o meio frango da comunidade, né? Muito bem. Aí o valor é R$ 20,00 a retirada das 16 às 20 horas. Na Junto Senger 36, centro de Sapiranga. Colabore com o Lar da Melhoridade, todos os recursos serão revertidos para melhor atender os internos. Fala com a Rose, lá no Lar da Melhoridade. Se você ainda não tem o cartão, né? Se você ainda não tem o cartão de meio frango, daí a gente colabora aqui e passa o telefone, né? Lar da Melhoridade. Um abraço. Ou meio frango não, é cachorro quente. Cachorro quente, né? O telefone para você colaborar, se você quiser retirar amanhã, sábado, das 16 às 20 horas, na Junto Sangue 36. Anota aí, 996-75-9208. Com a Rose, Lar da Melhor Idade. Bom dia. Hoje é sexta-feira. Nós temos o brechó do Redentor, das 13 às 5 da tarde, na sala anexo ao Centro Evangélico, na 20 de setembro, em frente à Escola Duque. Tudo que você compra e você contribui no brechó, os recursos são revertidos em ações junto à comunidade, nas famílias vulneráveis de Sapiranga. Dona Neuda, bom dia. Vamos que vamos. Associação de Jiu-Jitsu de Sapiranga informa que tem aulas na sua sede para crianças e adolescentes na Rua Gonzaguinha, bairro Ferrabras, bairro Voo Livre, loteamento Vila Ferrabras, no número 46, Rua Gonzaguinha 46. Aos sábados, às 16 horas, nas dependências do Salão da Capela da Capela São José Operária, na Vila Operária, para crianças a partir de 6 horas. Meu amigo Rodrigo, bom dia. A comunidade São Pedro do Esperança Ferrabras realiza neste domingo, dia 12, a festa em honra ao padroeiro São Pedro. O tríduo de encerramento é hoje, na comunidade, às 19 horas, porque amanhã, preparativos da festa, muito trabalho da comunidade, para você ter uma ótima, excelente almoço, excelente festa. Mas no domingo, logo cedo, alvorada de acolhimento, aí Santa Missa às 10 horas, às 11 horas é Ronaldo Alexandre fazendo uma animação, e às 14 horas, Dimas e Eventos, animando a reunião dançante, o valor é R$ 60. Hoje é sexta-feira, mas nada impede você se apresentar, pedir oportunidade e vagas de trabalho. Lá no Calçados Casual tem vaga, lá na Operária, estive lá conversando com o pessoal lá, né? Conversei com os proprietários, com a gerência, com os trabalhadores, tem muitas vagas e oportunidades. Do outro lado, o Rogério Senger também diz que tem vagas, tem oportunidade. Tem vagas no Calçados Ramarim, Via Marte, Tecno Shoes, NKS, que é a Otzi, né? Na Onda Antiga Epane. Tem vagas em várias e outras empresas. Tem em outros setores também. Tem oportunidade de trabalho. Uma ótima sexta-feira e uma oportunidade para todos e todas. Meu amigo, minha amiga, amanhã, sábado, 6 horas e 20 minutos, aí tem uma música que nós vamos trazer, bem bonita, bem macanuda, né? Para lá de especial. Muito bem. Aí nós temos aí o convite. O Baile da Verinha, todos os domingos, o Baile da Verinha todos os domingos, aos domingos, né? Baile da Verinha. Você chega no Baile da Verinha aos sábados, né, meu amigo? Vamos achar aqui. Meu amigo Miranda. O Leonelson Miranda é parceiro do show de bandas. E aí o Baile da Verinha, né? Vamos lá.
2: Olá, galerinha linda. Eu, Verinha Prussiano, passando novamente aqui na Rádio Ferrabras, a rádio mais ouvida da cidade. Convido a todos vocês para dançar neste próximo sábado, dia 11 de julho, início às 3 horas da tarde, cantando e animando e fazendo aquele grande bailão. Novamente, eles, Estação Legal. Bora lá, gente, dançar e se divertir com essa amiga de vocês. Aquele beijo no coração e aquele forte abraço. Tchau, tchau, gente.
1: Muito bem, muito bem. Então você faz a festa lá, né? Que tal, na Sociedade 30 de Novembro. Nesse sábado tem futebol, os clubes de sábado de tarde. Aí o pessoal brinca, se diverte e assim vão, né? E assim vão. Quero mandar um alô para todo o pessoal. Lembrando, cada um e cada uma que escuta a Ferrabras FM, bom dia. A Márcia Maier, obrigada. Andréia Cavalheiro. O Elemar ligado com a gente. O Vitor Ebre. O Altivo Copenhague. Obrigado. O Casimiro Flores. O Oswaldo Schmidt. O Anildo de, Jesus, de Souza. Bom dia, Elisete Machado. Obrigado pela companhia, Edito dos Santos. Tanta gente ligado. A Mauri Rodrigues, do Amaral. Obrigado pela companhia. Tanta gente ligada com a gente. Agora nós vamos com a canção bem bonita. 6 horas 23 minutos, matando saudades. A minha esposa Adélia, bom dia. O Nelson, a Floraci, minha mana Floraci, bom dia. Todo o pessoal que está ligado. Mais ou menos assim, ó. Chega com Teixeirinha. 6h23, gaúchos e gaúchas de todas as querências. Velho Casarão.

0: 6:26. 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
6: São 6:30, meu amigo, minha amiga. A defesa de uma vida. A defesa de uma vida plena para crianças e adolescentes, com garantia de desenvolvimento saudável e seguro, protegida da violência, é um compromisso e um desafio permanente de nossa luta, nossa comunicação, nossa militância, nossa vida, como cidadão e como sociedade. Consideramos a proteção integral e os direitos da infância uma responsabilidade política, ética, de bem-estar, de cidadania, irrenunciável, né, esse processo. Desde a Constituição Brasileira de 1988, todas as crianças e adolescentes são prioridades absolutas. Com a conquista do ECA em 1990, passam a condição de sujeitos de direito a ter direito à liberdade, ao respeito e à dignidade como pessoas humanas em um processo peculiar de desenvolvimento. São 36 anos do ECA, o Estatuto da Criança e do Adolescente. Aí a gente fica pensando, o que aconteceu quanto sociedade. O que aconteceu, gente, com o nosso povo, quando um menino de 3 anos é agredido até a morte? Outros irmãos violentados. E aí um cidadão norte-americano que vem para o Brasil, mas tem tantos outros, não é só o norte-americano, que acontece. E como que falhou o Conselho Tutelar? E um passando de município a município, ele ia mudando de lugares, o processo ia andando com ele. Quando ele chegou em Viamão, com o histórico, tinha que grudar alguém e ter tirado as crianças antes, né? Agora mãe, pai estão presos, as crianças vão ser cuidadas pelo Estado. É dever da família, da comunidade, da sociedade em geral e do poder público assegurar com absoluta prioridade a efetivação dos direitos referente à vida, à saúde, à alimentação, à educação, ao esporte, ao lazer, à profissionalização, à cultura, à dignidade, ao respeito, à liberdade e à convivência familiar e comunitária. A garantia da prioridade compreende a primacia de receber proteção e socorro em quaisquer circunstâncias. E não veio socorro. Precedência de atendimento aos serviços públicos ou de relevância pública. Precedência, não pode ser depois. Preferência na formulação e na execução das políticas sociais públicas para atender as crianças. Destinação privilegiada de recursos públicos nas áreas relacionadas com a proteção da infância e da juventude. Nenhuma criança ou adolescente será objeto de qualquer forma de negligência, discriminação, exploração, violência, crueldade e opressão, punido na forma da lei qualquer atentado por ação ou omissão aos seus direitos fundamentais. A interpretação desta lei levar-se-ão em conta os fins sociais e que ela se dirige às exigências do bem comum, com direitos e deveres individuais e coletivos, e à condição peculiar da criança e do adolescente como pessoas em desenvolvimento. É um belo texto. Está aí na lei. E nós, o que aconteceu? Lamentável, muito triste, né? Muito triste. Aí também, foi lá em 1990, o ECA. Mas ele está previsto na Constituição Federal, que é a lei maior que nós devemos seguir como cidadãos brasileiros. A gente pode discutir da Constituição, mas desrespeitá-las, rasgá-las, feri-la, jamais, como brasileiros. Ulisses Guimarães, Ferrabrás FM. Meu amigo, minha amiga, 6:35, você que está se preparando para ir para o trabalho, bom dia. É, a gente vai indo. Obrigado. Mulher revela o que motivou envio de caixa com cachorro morto. A vereadora, fiquei indignada. E daí, levar um cachorro morto para uma vereadora? Que absurdo. O que tem a ver o mandato da vereadora que defende os animais com ela, que não cuidou do cãozinho dela? Pois é. Inquérito concluído. Idosa indiciada por enviar cão morto para gabinete de vereador. É, já vai ser denunciado. ABC nas ruas, tem que pagar pelo pecado que fiz, diz homem que matou a esposa na frente da filha de 5 anos em Novo Hamburgo. Ayrton da Silva Fonseca admitiu ao júri ter desferido as facadas que mataram Franciela e Greff Mendes. O réu Ayrton confessou na quinta-feira ontem, dia 9, durante o julgamento do Tribunal do Júri de Novo Hamburgo, que matou a companheira Franciela e Greff Mendes, de 33 anos, em abril do ano passado. Interrogatório realizado no final de manhã, ele admitiu ter desferido facadas que causaram a morte da vítima e afirmou estar arrependido. Abre aspas. Sei que vou ser condenado. Tenho que pagar pelo pecado que fiz, declarou aos jurados. Segundo o acusado, o casal havia passado a noite bebendo. Ele contou que foram

Fonseca relatou ainda que após receber as primeiras facadas, Franciele tentou fugir. Ela tentou correr, mas consegui derrubá-la. Ela próxima à porta. Eu peguei outra faca e dei mais duas facadas nas costas dela. Confessou. Após o crime, o réu afirmou que deixou a casa sem olhar novamente para a vítima. Depois que dei as facadas nela, não tive mais coragem de ver ela morta. De ver a atrocidade que eu fiz. Ao justificar por que saiu de casa por a janela. O julgamento ocorreu no Fórum de Novo Hamburgo. Ferrabras FM, lamentável. A que ponto chega? Que crueldade. Pra quê? Por quê? Meu amigo, minha amiga, obrigado pela companhia. Uma linda canção. Porque não é só tristeza, tem que ter alegria. 6 horas 38 minutos. Violência contra a mulher. Diga não.

Minutos é sertanejo, a Miriam Schutto, Sebastião Alves, Amali, o Telmo Santos, bom dia. Quanta gente ligada com a gente, obrigado pela companhia e assim a gente vai. Tocando, mas que tal? É, o pessoal não para, né? Tá pensando o quê, né? Vamos que vamos. Dele que ter dele, né? Agora nós vamos tocando a vida com essa canção. Você que tá se preparando para ir pro trabalho, bom dia. Escoltas de Vagabundo. É uma linda canção de Rick Renner. Bom dia. Júlio Jorimbeck, Adélia Machado e do Caetano.

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1: 6:46.
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0: 6:49.
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2: Geniro Conca, bom dia. Mário Gilmar, bom dia. Ótimo dia para todos nós. A Sueli Binger, bom dia. Mas que tal? É, o pessoal ligados com a gente, né? Tanta gente. O Renato, o Hildo ligado com a gente, bom dia. O Paulo Fão. E assim nós vamos, junto a bordo em Santa Catarina. Bom dia. Meu amigo, minha amiga, você que está se preparando para ir para o trabalho, 6:50. Não dá para perder a hora, não dá para perder a hora. Parar, né? A cavalo, meu cavalo emprestado, perdeu o lugar, mas que barbaridade. Vamos embora, me orgulho de ser da campanha, bem...

0: 6:53.
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2: 6:55.
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4: Vamos que vamos, bom dia! Ferrabras FM, saudando a todos e todos, um povo maravilhoso ligado com a gente. Bom dia, meus amigos, onde quer que esteja, né? Sapiranga, cidade das rosas, do voo livre. A Coutinho de Jung, bom dia. Agora nós vamos lá. O Kleber Nascimento, a Marlene Krause, bom dia. O Maurílio, o Ismael Kuiper, a Marli, daqui a pouquinho aquele café bem passado, bem fresquinho, no trilho do Ismael, na Tiradentes, no centro, lugar do lanche rápido, lanche popular, preço popular, maravilhoso. São 6:56. Eco, daqui a pouquinho, né? 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Meu amigo Pereira, dona Gladys, aí daqui a pouquinho, seu Pereira, lá na Mecânica Pampa, estive lá ontem, né? Mas que tal? Bom dia! Ontem ou ontem, eu acho, né? Mas que barbaridade. A gente, sexta-feira, dá saudade da terra, dá saudade daquele povo que a gente deixou lá no Rincão, quando veio para Sapiranga, né? É, muito bem. Quero mandar um alô para todos meus amigos. Obrigado, obrigado, obrigado. Ferrabras FM. Vamos lá. Vereador preso por contrabando de canetas emagrecedora é presidente da Câmara e policial. É, meu amigo. Ah, que barbaridade. Policial e vereador. É assim que Wesley Glicério Furbino de Araújo, conhecido como Lei do Trânsito, PL, vereador do PL. Que barbaridade. É, que barbaridade. Não tá fácil, né? A turma do PL aí no Rio de Janeiro, o pessoal dos apoiadores do Flávio, tudo, não tá fácil essa turma aí. Bom dia. 6:58. 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Agora nós vamos com a canção bem bonita. Ontem eu peguei o jornal Repercussão para dar uma espiada, né? Matéria de capa diz assim: defesa das famílias da falta de oxigênio no Dr. Padre Reus espera que o MP peça reinclusão. Reinclusão do ar, né? É. Não, o processo que já foi julgado, mas ainda tem que ter, né? Tem que ter. Bom dia. O jornal Repercussão. É. Repercussão online. Vamos lá, né? Vamos lá, meu amigo, minha amiga. É, meu amigo, vamos que vamos. Ferrabras FM, o jornal Repercussão não trouxe, né, matéria sobre a cassação do vereador de Sapiranga, ou trouxe? Tem que dar uma espiada, né? Ontem fui dar uma olhada, mas estão lá no Repercussão, jornal da leitura. É, com... E assim nós vamos, né? E assim nós vamos. Pois é. Pois é, meu amigo, minha amiga. E assim nós vamos. Sapiranga, cidade das rosas, do voo livre. Agora nós vamos trazer... Ah, tá na hora? Tá na hora do trabalho? Tá, tá na hora do trabalho. Começar mais uma jornada, que Deus abençoe a todos, trabalhadores, empreendedores, comunidade em geral. Saudade da minha terra, uma linda canção para todos e todas. Bom dia. Comum Piamaraí, Ferrabras FM.

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1: 7:03.
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1: 7:05.

Cristal do Sul, dá um abraço, bom dia para Maristela Pertuzati, bom dia. É, meus amigos lá, né? A Lourdes Mitz, aqui no bairro Voo Livre, bom dia, na 20 de setembro, bom dia. A Clotilde Jung, bom dia. Olha, quanta gente, bom dia, meus amigos. O Rodrigo Soares, bom dia. É, e assim nós vamos. 7:06, aquele café bem passado, bem fresquinho, no trilho do Ismael, passa na Tiradentes. 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Bom dia. E assim nós vamos, né? Tocando, tocando, tocando. Eco, saudando a cada um e cada uma, né? Que maravilha, que maravilha. Sexta-feira, alegria, alegria. É uma sexta-feira abençoada. Que cada amanhecer traga novas razões para agradecer. Isso é muito bom. Ferrabras FM. Bom dia, meu amigo, minha amiga. Asfalto melhor, obras lentas e perigo em pontes. O que encontramos ao percorrer os 650 quilômetros da BR-290 de Porto Alegre até Uruguaiana? É, meu amigo. Ferrabras FM, rodovia que corta o Rio Grande. A BR-290, ela sai ali e tem a 101, né, que vem até depois a Freeway, e daí pega a BR-290 e vai embora. Eco. Trégua não durou muito. Chuva retorna ao Rio Grande do Sul nesta sexta-feira com alertas de temporais. 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Espanha e Bélgica jogam por desempate em busca de vaga nas semifinais da Copa do Mundo. É, meu amigo. França tá só esperando. França tá difícil segurar a França, né? Tá difícil. França e Argentina estão, olha, quem tem craque, né? Mas os outros times também, né? Agora não é muito fácil, não. Ferrabras FM. O pessoal da escola, transporte escolar, bom dia. O pessoal da Gas Steyr, Mecânica Pampa. Meus amigos ligados, esta canção, presta atenção, a origem de um povo. Quando nós éramos secretário da Cultura e Desporto, a gente tinha cultura todos os dias para todas as idades, certo? E aí Sapiranga em Canto era uma atividade em parcerias, todos os artistas amadores cantavam e saía um CD, era gravado. E deste CD nós vamos ter duas canções. E uma outra é a letra de Jairo Brum, na sequência, tudo Sapiranga. Todo Sapiranga. Origem de um povo, uma letra de João Soledad. João Soledad e Grupo Origens. Eles cantaram e fizeram uma apresentação maravilhosa. Cultura todos os dias, porque um povo sem cultura, gente, não avança, não cria. Então nós temos que ter investimento em cultura, não é gasto, é investimento. Ferrabras FM. Não vamos confundir cultura com Festa das Rosas. Festa das Rosas tem o palco cultural, multicultura, que nós criamos ali, não sei como é que está agora, né? Mas era muito frequentado com os movimentos das comunidades de Sapiranga e região. E a Festa das Rosas ali era cultura. Os shows nacionais, grandes bandas, são eventos. Festa das Rosas é evento. Cultura é todos os dias. Nós lotávamos o Centro de Cultura ou também o Clube 19 de Julho, né? Né, Zé Martins? Né, Nana Bernardes? Dona Maria Micho? E ali tinha cultura, uma política de Estado. Uma política pública. Não para promover o prefeito, o secretário, vereadores do partido. Mas sim de Estado. Para as pessoas se apropriar, para criar, para cantar, se divertir. O entretenimento, o lazer e o conhecimento, porque a cultura desperta o conhecimento. Origens de um povo, na voz de João Soledad. Faz tempo que eu não vejo João Soledad, né? O Cleito, Tomazini e tantos outros do grupo Balé Origem. 7:11, bom dia. Presta atenção nessa letra, que é muito bonita, muito temática. Bom dia, Gabriele, bom dia o Paulo lá do Padre Nelson, a
Parabéns, vereadora Rita, bom dia.

É isso aí, uma letra linda, vem pra Sapiranga, esperamos por você. A Rosane de la Justina, obrigado pela companhia. A Rosane Fátima dos Santos, bom dia. O Márcio, Gilberto Márcio, faz tempo que eu não vejo o Márcio, rapaz, lá de Riozinho. É, eu fiz grandes amizades no movimento sindical, né? Tentei contribuir com o conhecimento, com a organização, com o trabalho, mas estamos aí, né? Espero que tenha dado resultado. Ledir Saul, bom dia! É, vamos que vamos! Tanta gente ligada com a gente vai com uma nova canção bem bonita. Quando fala de Sapiranga, nossa terra, nossa gente, aí neste mesmo CD, neste mesmo evento de João Soledad e Grupo Balé Origens, Origens de um Povo, Rosa do Vale, letra de Milton Pinheiro, também sapiranguense, na voz de Roger Constantino e Grupo Louco de Bom. Uma linda canção. Ferra Brás FM.

Rosa do Vale, uma linda canção, um bom dia lá no Super Padre Réus, na 20 de setembro, 79-51, no Voo Livre. Começou cedinho, hoje tem promoções especiais, que maravilha! Um abraço, bom dia, e assim a gente vai, enquanto durarem os estoques. Quero mandar um alô ao pessoal da Steyr, chegando já no trecho. Aí nós estamos trabalhando? Estamos trabalhando, vamos lá. 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E assim nós vamos. 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Bom dia! 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Mandar um alô aí para todos meus amigos, né? Todos os meus amigos, onde quer que esteja. Sapiranga, Cidade das Rosas, do Voo Livre. 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Se me encontrar também, peça que eu consigo o cartão para você, né? Bom dia. Vamos lá. A de Sapiranga. O AA de Sapiranga é um dia de cada vez. AA de Sapiranga. Maravilhoso. Bom dia. Sobredade, unidade e recuperação. Reuniões abertas todos os dias na 20 de setembro, 2907. E no Barracão Católico São Luís Gonzaga, das sábados, 19h30 às 21h30. 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Mandar um alô aí para todos meus amigos. O pessoal não para. Sapiranga não para. Nossa terra, nossa gente, povo trabalhador. O pessoal aí se virando, né? Meu amigo, minha amiga, obrigado pela companhia. O Pedro Retratista, Dona Márcia, o Pedro Bueno. Tem tantos Pedro. Pedro Coelho, bom dia. Vamos que vamos, né? Dele que ter dele, né? Sapiranga, Cidade das Rosas, do Voo Livre. Nossa terra, nossa gente. Agora nós vamos mandando, vamos que vamos, né? Vamos que vamos. Bom dia. Agora nós vamos... então vamos lá, vamos trazer notícia? Não, agora nós vamos trazer uma música bem bonita, né? Bem bonita, uma música bem bonita para todos nossos amigos. Letra de Jairo Brum, saudoso Jairo Brum, poeta, pajador, missioneiro, servidor público de Sapiranga, concursado. Trabalhava na Secretaria de Obras, depois motorista na SMED, fez grandes trabalhos. Participou sempre das ações culturais da nossa comunidade, de Sapiranga. Eu lembro que quando a gente fazia os eventos, ele sempre estava presente. Aí, na letra de Jairo Brum Gomes, na voz do Tchê Moçada, Pião Distância, Ferrabras FM.

0: Terra Brás FM, vamos que vamos.
1: 7:27. 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
1: 7:28.
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0: É, Ferra Brás FM, 7:29. 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Meu amigo, minha amiga, obrigado, obrigado, obrigado. Quero mandar um alô para todo o pessoal. Bom dia, cada um e cada uma. Obrigado, meus amigos. 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Vamos lá. Meu amigo, minha amiga, obrigado, obrigado. Onde quer que você esteja. Obrigado pela parceria. Obrigado, meus amigos. Quero mandar um alô para o Batista. Quero mandar um alô para todo o pessoal. Bom dia, cada um e cada uma, onde estiver. E assim nós vamos, né? E assim nós vamos. Sapiranga, cidade das rosas, do voo livre. Nossa terra, nossa gente, né? Meu amigo, minha amiga, assim a gente vai. Quero mandar um alô para todo o pessoal. Agora quem vai cantar para nós? Tem chuva. É, bom dia. Tem chuva na Tenente Portela, tem chuva em Panambi, tem chuva em várias regiões. Porto Alegre teve chuva, tá bem desse jeito, né? É, meu amigo. A Maria Vitória, minha prima, lá no Missal, no Paraná, não tá chovendo, dá pra ir trabalhar, né, prima? Só o que me fartava, né? Deu uma nuvem no céu e ela diz, ah, vai chover, eu não vou ir. Que barbaridade. É, tá desse jeito, né? É, meu amigo, minha amiga. E uma excelente sexta-feira para todos e todas, né? E assim a gente vai, né? Tocando, tocando, tocando. Agora a gente vai tocando. Mandar um alô para todo o pessoal. Um homem de 52 anos foi encontrado morto na manhã de quinta-feira ontem, na rua Presidente Kennedy, bairro São Luís. A vítima foi identificada como Volney Silva da Silva, de 52 anos. A Brigada Militar foi acionada para atender a ocorrência de encontro de cadáver. No local, policiais militares informados por equipe do atendimento do SAMU de que o homem já estava caído ao solo, ainda sobre uma bicicleta. Conforme a avaliação preliminar realizada pelo socorrista, Volney apresentava lesões na cabeça provocada pela queda. No entanto, não foram constatados sinais de violência nem indícios de acidente de trânsito. A análise inicial indica que a morte tenha ocorrido por causas naturais, seguida da queda da bicicleta. O caso foi registrado e será apurado pelas autoridades competentes, no caso, a Polícia Civil. É, que loucura, né? Que loucura, fatalidade, né? Uma fatalidade. Tá lá no Repercussão Online. Ferrabras FM, Marquinhos Harf, bom dia! Jornal 247, online. A Austrália fornecerá urânio para impulsionar transição energética da Índia, anuncia Modi. Governo Trump avança para flexibilizar regras sobre armas nos Estados Unidos. Tanta bandidagem por aí com armas, e aí ele quer que todo mundo tenha arma. Que barbaridade, gente. Quem tem que ter arma são as autoridades, para cuidar, para deter a violência, combater o crime organizado, para dar segurança para a comunidade. Cidadão comum com arma para quê? Irã ataca alvos dos Estados Unidos no Golfo, após bombardeios americanos e enterra ali Khomeini em meio a colapso do cessar-fogo. Ferrabras FM. BNDES amplia atuação em projetos de mobilidade urbana. Mobilidade urbana, eu gostaria de fazer um pedido. É um debate, uma pauta fora de pauta, fora do interesse da agenda política de Sapiranga, mas eu já fui vereador, fui secretário, presidente do Sindicato Sapateiros, militante, membro da diretoria. Já fui. E hoje sou um cidadão comum, como tantos outros. Trabalho no rádio, trabalho no comércio, converso com a comunidade andante, os andantes da cidade, converso com os idosos, com a juventude, com as crianças, com o cidadão e cidadã, sobre vários temas. E ontem, conversando com o pessoal, temos uma pauta. Qual é a nossa pauta? A nossa pauta é resolver os problemas das calçadas de Sapiranga. Gente, temos vários lugares que as calçadas é uma vergonha. Vergonha. Mas ninguém quer debater. O município não quer debate, os vereadores não querem, ninguém quer. E a comunidade? Gente, tem lugar que o cadeirante não tem como passar. O idoso não tem como andar. O idoso, a idosa, as pessoas com debilidade físicas, não tem. As pessoas com deficiência ocular, cegas, não tem. Uma dificuldade tremenda. E o governo bota nos jornais, a gente vê aquilo que não tem muito interesse para resolver os problemas. Os políticos não são para agradar. É para encontrar política pública que resolva as questões fundamentais para a comunidade. Eu sempre disse, aí o pessoal, ô Machado, tu é vereador, nos ajude. Daí eu conversei, não, gente, eu não sou vereador. E falei os vereadores. E eles disseram, não adianta, eles não querem nem dar bola pra gente. Mas é os eleitos. Se preocupa com fornecer cópia para canto de igreja, cópia disso, cópia daquilo na Câmara. Uma cópia de projeto, de proposta, de pautas alternativas, de debate sobre interesse público. Espaço. E aí? Gente, nós temos que criar um movimento para a prefeitura municipal assumir com responsabilidade melhorar a mobilidade urbana. Assumir para melhorar as calçadas, para ter calçadas padrão. a cidade ficará melhor para todos e todas. Ah, mas isso aí dá um problema e tal. Olha, dá um problema. Você foi eleito para quê? Foram eleitos para quê? Para nós, cidadão, cobrar, né? A vitrine são os vereadores. Nós somos os estilingue. O cidadão e cidadã, claro. Debate com educação, com respeito, mas foram eleitos para quê? Uma pergunta dura. Para nós atender. E aí eu sou amigo dos vereadores, pessoal, mas isso não é nada pessoal, a crítica. A crítica é para as pessoas cobrarem. Mas aí o povo elege na

necessária para nós aprender que somos cidadãos. Cidadão tem o direito de se manifestar, direito de cobrar. Aí, a liberdade de expressão, que todo mundo diz que defende, mas vá na Câmara falar para te ver se defende. Não tem espaço para o público, né? Não tem tribuna popular, por exemplo. Como é que vai ter liberdade de expressão? Meu amigo, minha amiga, e assim a gente vai. Quero mandar um alô para todos meus amigos e vem uma canção bem bonita. Você já pensou em escrever tua vida, recordar tua vida, tua história? Pois é, bom dia.

Erra Brasa FM, bom dia! O pessoal deu uma olhada, o Schumacher deu uma olhada, o Andemarzinho deram uma olhada, assim no tempo, tá nublado com essa aí. Não vai dar pra trabalhar, mas que barbaridade. Não tá fácil, gente, você reclama da vida. Mas não tá fácil a vida pra ninguém. Olha só, vereador de Sapiranga é caçado por compra de votos pelo TRE. Marconi Alexandre Ebert havia sido reeleito em 2024. O novo vereador será definido pelos recálculos dos quocientes eleitorais e partidários. Vereador de Sapiranga, Marconi Alexandre Albert, PL, foi cassado por decisão do Tribunal Regional Eleitoral do Rio Grande do Sul. A decisão foi baseada em irregularidades apontadas pelo Ministério Público Eleitoral em julho de 2025.

A ação de investigação judicial eleitoral surgiu por suspeita de que o vereador, reeleito em 2024, tenha cometido abuso de poder econômico e compra de votos. Herbert somou 1.167 votos no último pleito e chegou a atuar como líder do governo na Câmara de Vereadores de Sapiranga. A justiça determinou ainda a inelegibilidade por 8 anos do parlamentar, contando a partir de 2024. Sendo assim, Herbert poderá concorrer novamente a partir de 2032. Ele salienta que vai recorrer da decisão. Quem me conhece sabe que minha história nunca começou em um mandato e também nunca termina por causa dele. É uma boa frase, né? Entre as irregularidades apontadas, o Ministério Público Eleitoral, estão o transporte ilegal de eleitores no dia da eleição, pagamento para participação em carreata na véspera do pleito e a realização do pagamento não declarados a eleitores. Herbert nega as acusações e criticou a decisão. A decisão do TRE. Nenhuma decisão dessa justiça, ainda mais em um ano eleitoral, muda meus princípios, meus valores e meu compromisso com a comunidade, fecha aspas. Também afirmou que está serena e, mesmo tendo recebido a notícia, na quarta-feira a decisão ainda não foi comunicada oficialmente, o que deve acontecer nos próximos dias. Quem assume? O primeiro suplente do PL, Regis Brizola, que obteve 1.069 votos em 2024, vai precisar esperar para saber se poderá assumir a cadeira no Legislativo. Isso porque, conforme o TRE, além da inelegibilidade de Albert e da multa, os votos obtidos por eles foram considerados declarados nulos. Sendo assim, se for com nulos, será necessário efetuar o recálculo dos coeficientes eleitorais e partidários para indicar quem assumirá como novo vereador. Antes disso, Herbert poderá entrar com outros recursos. Apenas após essa definição, a Câmara de Vereadores de Sapiranga será notificada pelo TRE. 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Mas, rapaz, vereador cassado por compra de voto. Ontem, conversando com a comunidade, aí eles perguntaram o que eu achava. Digo, olha, gente, a campanha da direita em Sapiranga, desde que eu cheguei aqui na primeira eleição em 82, eu fazia campanha para um candidato pobre, que era o professor Isidoro. Eu não votei aqui em 82, votei lá no Rodeio Bonito. Votei no candidato a prefeito Altair Savoldi naquela oportunidade. Pois bem, o Isidor, a gente não tinha nada para fazer campanha. Meu Deus do céu, uma pobreza danada. Do outro lado, tinha muito dinheiro. Candidatura do Nader, candidatura do Edir Inácio, era camiseta, era grandes bandeiras. Valdomiro dos Santos foi vencedor. Aí eu dizia, mas pode? Pode. Daí depois a gente, quando foi candidato a prefeito, uma pobreza danada. E os outros, meu Deus do céu. Grandes placas, pagamento, recurso, dinheiro. E o povo é o povo. Aí depois o povo reclama a vida toda. Agora, nas eleições, houve denúncias, por exemplo, um que hoje é secretário da Assistência Social tinha denunciado e outros denunciaram compra de votos da atual administração, lá de 2014, 2012, e veio vindo. Distribuição de brindes, distribuição de favores, carga de brita, de aterro, carga de terra e tudo aqui nas casas dos eleitores e tal em época de eleição. E muito mais. As carreatas, ticket de postos de combustíveis, postos e tal, mas não foram cassados, foram só um. Na época eu disse o seguinte, eles vão caçar um para não ter que caçar todos. Para não ter que investigar todos, eles vão pegar um processo de um. Pegaram o Marconi. Eu não tenho relações pessoais de conhecimento, não tenho nada pessoal contra ninguém, nem um vereador. Mas ele tem um trabalho na comunidade, é inegável, né? É inegável, né, Marconi? Porém, pegaram ele pela compra de voto, pagamento de combustível, pagamento de carreata. Mas todo mundo sabe que desde o início pagava-se para o pessoal ali, iam nos postos abastecer.
Aquelas filas no posto, vocês acham que era o cidadão comum indo lá? Não, depois eles saíam, eu ganhei 10 litros, ganhei 15 litros, ganhei R$50, ganhei... Tinha ticket pros postos, gente. E esses tickets chegaram à justiça eleitoral. Mas vamos pegar só um para não ter que pegar os outros. É que nem a música da Travessia do Araguaia. Vamos botar um boi na água para passar a boiada, né? Sacrificava um para passar. Ou vocês têm dúvida disso? 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Vamos aguardar. 7h48, que nunca falte na mesa do trabalhador, do cidadão, um leitão, a pururuca.

São 7 horas e 52 minutos. Leitão, a Pururuca, não falte na mesa de nenhum trabalhador, um cidadão. Bom dia. Estados Unidos afirmam que canal diplomático continua aberto com o Teherã. E aí na foto, fumaças, casas destruídas, destruição. Bota. É. Bota. Diplomacia nisso, né? Pois é. Governo federal brasileiro, governo do Brasil, adia retirada do subsídio da gasolina após tensão no Oriente Médio e busca alternativas. Alcolumbre dá golpe no trabalhador, no capitalismo brasileiro e na democracia, favorecendo ataques de Trump à soberania nacional, diz César Fonseca, jornalista. Ferrabras FM, o Fogamig e a velha crise da direita brasileira. Está lá também pelo jornalista Gustavo Tapioca. Carlos Mink, direito dos diretores de escolas estaduais, cumpra-se. Cérebro propulsor novos dos chineses, 20% mais econômicos. China diz que debate na ONU revela amplo apoio mundial a Cuba. Entidades do setor produtivo do Brasil e Estados Unidos pedem mais tempo de negociação para evitar tarifaço de Donald Trump. 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Número de mortos em terremoto na Venezuela aproxima-se já de 4 mil. Vai dar muito mais. Lamentável, né? Lamentável, muito triste. Volcaro encomendou ao publicitário Thiago Miranda dossiê sobre presidente do Itaú. Está causando muito problema. 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Bizarro. O bizarro presente de Erdogan aos líderes da OTAN na cúpula de Ankara. Presidente turco distribuiu revólveres Magnum personalizados em munição real aos chefes de Estado e de governo, provocando com perplexidade diplomática e dificuldades legais. Mas que tal? Que barbaridade. É. 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Justiça determina penhora de pagamentos da Cazé TV a Romário. União Brasil e PP deve abandonar Flávio Bolsonaro e anunciar neutralidade nas eleições. Ué, não querem ser sócio do Volcaro? Como sempre foram o União Brasil e PP? Pois é. 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Tá tudo isso lá no estado de... No jornal 247 online. 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Meu amigo, minha amiga, obrigado pela parceria. Jandira Fegali, senadora. Jandira Fegali defende que traidores da pátria sejam impedidos de disputar eleições. Benedita da Silva exalta a luta de Mbappé contra o racismo. Mbappé é diferente do Vinícius Júnior, né? Bom, tá, até que joga mais que o Vinícius. E não foi escolhido o melhor do mundo. E nós ficamos aí. É, deputada afirma que... A deputada Benedita da Silva afirma que o atacante francês enfrentou ataques racistas sem medo. E critica a tentativa da senadora paraguaia de justificar ofensas com discurso sobre direitos das mulheres. A deputada federal Benedita da Silva, do PT do Rio de Janeiro, manifestou apoio público ao atacante francês Kylian Mbappé após repercussão internacional dos ataques racistas feitos pela senadora paraguaia Celeste Amarilla. Em publicação nas redes sociais, Benedita elogiou a postura do jogador e afirmou que ele deu um exemplo de firmeza ao reagir às ofensas. Em um caso que mobilizou autoridades francesas e ampliou o debate sobre racismo no esporte. É, meu amigo. 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Vamos cantar? Vamos cantar. 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
1: 7:59.
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0: 8:03.
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2: É, e assim a gente vai, bom dia! Ferrabras, olha só. Símbolo com sangue na cozinha. Suspeito de matar idoso no Rio Grande do Sul é preso em Balneário Camboriú. Um homem de 34 anos foi preso por envolvimento na morte do idoso no início de maio em Osório, no litoral norte gaúcho. A prisão ocorreu na quarta-feira em Balneário Camboriú, Santa Catarina. José Alcides Boeira da Silva teve seu corpo encontrado em 13 de maio. O que chamou a atenção da polícia sobre o caso foi a cena do crime. A vítima foi encontrada na cozinha, sem sinal de arrombamento, nas portas e com símbolo pintado com sangue no armário da cozinha da residência. A PC, a Polícia Civil, ainda não revelou se o símbolo possuía cunho religioso. Segundo o delegado responsável pelo caso, foi possível recuperar durante a diligência o celular da vítima, que foi roubado pelo crime, pelo criminoso. Esta ainda é a primeira etapa da investigação, mas ele já está preso. Muito bem. É, gente. Morre vítima de acidente entre carros e caminhão na BR-116. Lá no Jornal NH. 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Em clima de morte, bombeiros da região relatam destruição e esperança. Destruição e esperança na Venezuela. Após quase uma semana no país, voluntários gaúchos descrevem famílias soterradas, buscas por uma criança com sinais de vida e o impacto emocional da tragédia. Depois de quase uma semana trabalhando entre escombros na Venezuela, o comandante de bombeiros voluntários de São Sebastião do Caí e presidente da Voluntaire Sul, Anderson Jossel da Rosa, diz que encontrou um cenário impossível de ser traduzido por imagens. Ao lado de Salatiel Slongo e Marcelo Bidone, dos bombeiros voluntários de Nova Petrópolis, ele integra a missão internacional que atua nas áreas mais atingidas pelos terremotos. É um ambiente de muita desesperança. As pessoas estão completamente sem rumo. Eles não sabem e não têm para onde ir. Há famílias acampadas às margens das estradas, outras em abrigos improvisados, tentando entender por onde começar, por onde recomeçar. É uma região turística, então o terremoto atingiu desde as pequenas, desde as pessoas mais pobres até as de maior poder aquisitivo. Hotéis, edifícios, apartamentos, tudo foi destruído. Apesar da catástrofe, o bombeiro afirma que o impacto psicológico ainda parece não ter sido totalmente assimilado pela população. Segundo ele, muitas pessoas continuam movidas pela adrenalina das buscas e pela esperança de encontrar desaparecidos. A impressão que dá é que ainda não caiu a ficha para muita gente. A adrenalina está alta, com pessoas procurando familiares, ajudando nos resgates, tentando fazer alguma coisa. O sentimento é muito parecido com o que vimos no Rio Grande do Sul nas enchentes de 23 e 24, mas o cenário é algo que eu nunca tinha visto, diz o bombeiro. Triste esperança, né? Corpos, famílias inteiras e a busca que continua. Terrível. 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Os canarinhos cantam.
0: 8:00.
2: Opa, onde é que tá? Ah, tá aqui. Pegar o trem. Viajar com meu amor. É? Ah, tá trabalhando? Tá. Então,

0: 8:10.
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6: É, e assim a gente vai, bom dia. Hoje é dia da pizza, é comemorada em 10 de julho. Esta data homenageia uma das invenções culinárias mais apreciadas por diversas pessoas ao redor do mundo, em especial os brasileiros, a pizza. Pizza é um prato típico de gastronomia italiana e famosa no mundo inteiro, que consiste em um disco de massa regado com molho de tomate e coberto com ingredientes variados, como queijo, carnes e ervas. No Brasil existem muitas combinações, até mesmo de pizzas doces. As pessoas, obviamente, comemoram o dia da pizza comendo muita pizza. Não pode faltar. Muitos historiadores, no entanto, acreditam que a origem da pizza não esteja na Itália, mas sim entre os antigos povos egípcios, hebreus e até chineses. Estudos indicam que há mais de 6 mil anos, hebreus e egípcios já produziam pães que tinham como base a receita da pizza contemporânea. São Paulo, devido à forte imigração italiana, é conhecida como a capital nacional da pizza. Neste dia, as pizzarias costumam fazer festivais, promoções e descontos para os clientes. Já em Nápoles, na Itália, está situada a primeira pizzaria do mundo, a Antica Pizzaria Porta Alba. Porta Alba detém o registro mais antigo, que é de 1738. Até hoje. O dia da pizza é comemorado em 10 de julho, quando a data foi instituída pelo então secretário de turismo, Caio Luiz de Carvalho, em 1985. Foi feito um concurso estadual em São Paulo para eleger as 10 melhores receitas de mussarela e margherita. Empolgado com o sucesso do evento, o secretário determinou a data de encerramento, 10 de julho, como data oficial de comemoração. Eu tenho ido, tenho um amigo Roberto, que é da pizzaria Palace, né? Maravilhoso. Hoje também é dia do engenheiro de Minas. E Minas é riqueza, é minérios, é riqueza. Os minerais raros, cobiça dos americanos, vamos ter que garantir para nós, né? 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Bom dia. O Alceu Silva, obrigado com a gente. Bom dia. Vamos lá? Vamos. Vamos lá, o Dia da Saúde Ocular. O Dia da Saúde Ocular é celebrado em 10 de julho e visa conscientizar sobre a prevenção e diagnóstico precoce de doenças visuais. Segundo a Organização Mundial da Saúde, cerca de 80% dos casos de deficiência visual poderiam ser evitados ou tratados se diagnosticados a tempo. Os principais ameaças da visão incluem erros de refreação, como miopia e altimagnatismo, catarata, glaucoma e retinopatia diabética. Para proteger a sua visão e evitar o agravamento dos problemas oculares, recomenda-se. Vamos lá. Consultar o oftalmologista regularmente. Nunca coçar os olhos para evitar traumas e deformações na córnea. E é costume da pessoa coçar os olhos, né? Usar óculos de sol com proteção adequada contra raios de UVB. Evitar automedicação, como uso de colírios sem receita médica. Gostaria de ajudar para encontrar uma clínica oftalmologista? Ah, é só falar comigo. Bom dia. 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Obrigado, amigos. Nós vamos ficando dentro de instantes e encerro o programa. Vamos lá. Amanhã é Dia Mundial da População. Que coisa bonita de se ver, né? Agora vamos lá. Ah, você está apaixonado? Não está apaixonado? Hoje é sexta-feira, está longe, tal e tal. Vamos embora. 8h19.

Eita paixão pra mais de metro, né? Mas que tal? Bom dia. Programa chegou ao final. É, quando chega ao final, a gente tem que fazer o seguinte, né? Agradecer a audiência, a companhia, os amigos, os parceiros e dizer muito obrigado. Muito obrigado. A gente vai ficando por aqui. Desejando uma sexta-feira maravilhosa a todos e todas, né? Bom dia, meu amigo, minha amiga. É, o pessoal não para, Sapiranga não para. O Celeste Schubert, o Erno Wochenbittel, bom dia. É, o Celeste, meu amigo Celeste, bom dia. A Loreci de Fátima da Silva, bom dia, Loreci. Bom dia. Mas que tá... É, Loreci de Fátima da Silva, minha amiga aí, né? Dona Loreci, bom dia. E assim a gente vai, né? Tocando, tocando, tocando. Agora nós vamos... 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Bom dia. 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Seu Pereiro, Rodrigo, equipe, bom dia. 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Bom dia. Vamos lá. 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O Grupo São Luís, todos os sábados, 19h30 às 21h30, nas dependências do Pavilhão Católico São Luís Gonzaga, no bairro São Luís. Muito bem. 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Adi Sapiranga. 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
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Um abraço, bom dia. 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Com a Fernando, o Vitor, com a Chayane, bom dia. 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Meu amigo, minha amiga, nós vamos ficando por aqui, agradecendo a Deus, a audiência, a companhia de todos e todas. Que Deus abençoe a minha, a sua, a nossa família. Final de semana maravilhoso. Hoje tem muito rock and roll com Gladys Bonella. Amanhã cedo tem Mateando Café Rabras com Alemãozinho de Nova Hartz, Antônio Gintzel. Depois programa com seu Júlio Lopes e Sabadão Sertanejo. Depois tem a Comunidade Evangélica São Mateus. E o show de bandas imperdível com Leonelson Miranda. A todos os companheiros, amigos, trabalhadores, empreendedores, colegas de trabalho, toda a comunidade, minha família, a família de todos os brasileiros. Que Deus abençoe a todos e todos. 8h30. Fui.

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1: 8 horas e 35 minutos.
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1: 8 horas e 37 minutos.

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1: 8:48.
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8: 8 horas e 51 minutos.

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1: 9:02.
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1: 9:04.

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1: 9:15. 9:15.
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1: 9:16.
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0: bonito isso aqui, rapaz.
1: Troço, tá. Vamos bom? Botar o povo pra dançar aí, Marquinho!
2: 9 horas e 20 minutos.

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1: 9:26.
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1: 9:29.

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4: 9 horas e 41 minutos.

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1: 9:52.
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1: 9:54.

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1: 10 horas e 5 minutos.
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1: 10 horas e 7 minutos.

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1: 10 horas e 19 minutos.
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3: 10 horas e 22 minutos.
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0: 10:29.
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1: 10 horas e 36 minutos.
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1: 10 horas e 38 minutos.

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1: 10 horas e 53 minutos.
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1: 10 horas, 55 minutos.
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7: Espera aí que eu já vou te contar.

0: 11:02.
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1: 11 horas e 10 minutos.
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1: 11 horas e 12 minutos.

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1: 11 horas e 25 minutos.
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1: 11 horas e 28 minutos.

0: 11:34.
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1: 11 horas e 39 minutos.
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5: 11 horas e 42 minutos.

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1: 11 horas 55 minutos.
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1: 11 horas e 56 minutos.

0: 12:03.
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1: 12 horas e 10 minutos.
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1: 12 horas e 12 minutos.
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0: 12:21.
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1: 12:28.
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1: 12:30.
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12:37. 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
1: 12 horas e 43 minutos.
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1: 12 horas e 45 minutos.
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12:52. 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
1: 13 horas e 2 minutos.

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1: 13 horas e 6 minutos.
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1: 13 horas e 7 minutos.

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0: 11:18.
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1: 13:29.
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1: 13:31.

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1: off. 13 horas e 35 minutos.

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2: 13 horas e 51 minutos.
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2: 13 horas e 52 minutos.
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3: 14:08.
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1: 14:35.
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3: 15 horas e 8 minutos.
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1: 15 horas e 37 minutos.
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0: coisa linda!
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3: 16:05. 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

0: Coisa linda.
1: Demais.
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0: Felipe Rodrigues, aí
1: você
0: sim.
1: Você tá louco, Zinho? 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
1: 16:36.
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4: 17 horas e 4 minutos.
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0: mais de... O programa é o Entardecer na Cidade. E eu sou a Nilton Pereira e estou chegando para ficar com vocês até às 7 da noite. Isso mesmo, até às 7 horas estarei por aqui, trazendo o melhor da música que fala da terra, da natureza e do coração. Vou trazer para vocês o melhor da música sertaneja.
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0: Então... Além de você ficar comigo, eu quero a sua participação no programa. Você participa através do telefone 51 997546409. 997546409 é o número do telefone que está liberado. Estou aguardando a sua ligação. Você também pode mandar a sua mensagem de texto, porque esse número também é o WhatsApp. Nós também estamos no Facebook, a Nilton Pereira, ou, se preferir, Rádio Ferrabras. Você escolhe, a Nilton Pereira ou Rádio Ferrabras. Você entra, comenta, curte e compartilha para nós chegar mais longe.
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0: tempo, como diria aquela véia que já se foi, a minha avó, o tempo tá emburrado, hoje tá nublado o tempo, é temperatura de 18 graus, aqui nos estúdios da Rádio Ferrabras FM, na rua Adolfo Kaufmann, número 310, no loteamento Mundo Novo. Sapiranga, Rio Grande do Sul, tchê. Aqui no Rio Grande nós estamos no inverno, então tem dado os dias barbaridade de frio, né? De gelado, né, tchê? Em alguns lugares geada, uia, de ficar branquinho. Eu acho que andei na geada, porque meu cabelo branqueou, apesar de ter bem pouquinho, né? Mas branqueou, eu acho que foi da geada, né, tchê? Pra não dizer que é dos muitos quilômetros rodados.
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0: Pra você que está aí nos ouvindo, aquele abraço, muito boa tarde. Vamos com música, vou trazer pra vocês Floresta do meu coração.

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4: Cinco horas vinte e dois minutos. 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
4: Ô Laércio, Laércio, ligado conosco, está dizendo boa tarde, boa tarde. Manda uma música para aquele alemão lá de Tiradentes. O alemão de Tiradentes do Sul é o alemão Schitz. Um abraço pro Schitz, um abraço também pro professor Cláudio, né? Agora, eles eram moradores da Brás, né? Agora, eles são do agronegócio, lá em Tiradentes do Sul. Grande abraço, Laércio e toda a família REC, né? O pessoal que tá sempre sintonizado conosco, lá em São Leopoldo.
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4: Vamos com música, vou trazer Milionário e José Rico, o rei sem trono.

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1: 17:38.
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2: 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Próximo bloco musical, nós queremos oferecer para a equipe da Mercúrio, né? O pessoal que está trabalhando aqui na frente da rádio, estão ali nos escutando, tracado no serviço, porque é uma gurizada boa, mais boa de serviço que Deus o livre, né? Tanto é que diz que vão trabalhar até amanhã. Então, um abraço para a equipe da Mercúrio, que está trabalhando aqui em frente à Rádio Ferrabras. Vamos trazer música, vou trazer para vocês o Berrante da Saudade. E vou oferecer pro Carlos André, o Carlos André que chegou agora aqui, cansado, barbaridade. Carlos André Martins.

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2: Chegamos ao final de mais um dia, ao final de mais uma semana, e neste momento queremos agradecer a Deus por tudo que Ele tem nos alcançado. Deus Pai Todo-Poderoso, muito obrigado pelo dia que me deste, por ter me acompanhado nesse dia e guiado meus passos. Obrigado, porque hoje pude sentir o seu abraço e a sua paz, mesmo em meio aos desafios que enfrentei nesse dia. Obrigado, porque nunca me abandonas. Tu és o meu auxílio fiel, meu socorro presente e meu pai amoroso que cuida de mim. Obrigado pela natureza maravilhosa que nos destes e nos cerca com sustento, beleza e abrigo. O Senhor é o Deus bom e bondoso que cuida de cada detalhe. Por isso hoje te agradeço por cada um dessas bênçãos. Obrigado pela minha família, pelos meus amigos, pelos meus colegas de trabalho, pelos meus vizinhos e obrigado pelos meus ouvintes. Deus soberano, a tua bondade e fidelidade têm me acompanhado de perto. Por isso, o meu coração se enche de gratidão. Ajuda-me a ter um coração grato em todos os momentos. Quero viver focado com a tua bondade, agradecendo por tudo que o Senhor fez, faz e fará por mim todos os dias. Senhor, continue comigo. É o que eu lhe peço, em nome de Jesus. Amém. Ave Maria, cheia de graça, o Senhor é convosco. Bendita sois vós entre as mulheres, e bendito é o fruto do vosso ventre, Jesus. Santa Maria, Mãe de Deus, rogai por nós, pecadores, agora e na hora de nossa morte. Amém.

0: aos homens de boa vontade.
1: E disse Jesus: bem-aventurados pobres de espírito, porque deles é o reino dos céus. Bem-aventurados que choram, porque serão consolados.

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20 minutos! 20 minutos faltando para as 7 horas, 20 para 7! O programa é o Entardecer na Cidade. Eu sou o Anilton Pereira. Vou ficar com vocês até as 7!

0: Meu abraço para todos os ouvintes aqui de Sapiranga, né? Também pessoal de Campo Bom, Novo Hamburgo, São Leopoldo, meus amigos e amigas, aqui de Dois Irmãos de Araricá, Nova Hearts, aquele abraço para todos vocês. Chegamos na sexta-feira, né? O pessoal já tá por casa, descansando, tranquilo no mas, como você diz, né, tchê? Uns estão tomando um chimarrão e outros estão tomando daquela que o passarinho não bebe, né, tchê? É, tem disso também, mas isso faz parte da vida, né, tchê? Uns tomam mate, outros tomam aquela que o passarinho não bebe. Tem alguns que são que nem eu era, né, que gostam de uma caipira. Só que eu, no tempo que eu bebia, né, tchê, eu era um daqueles caras caprichoso. Na minha casa nunca faltou um bom pé de limão e um pé de boldo, né, tchê? Porque aí é o seguinte, tu toma o veneno e depois tu tem o contra-veneno, o remédio, né, tchê? Então, o cara que gosta de uma pinga, ele tem que ter um bom pé de limão pra tomar caipira e um pé de boldo junto.
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0: Isso, digo isso porque são experiências da vida, né? É, nesses meus 56 anos eu acumulei muita experiência e essa é uma delas, né? Outra coisa, né, tchê? É, o cara tem que, né, ser caprichoso. O dia que vai na missa, não pode dançar, né, tchê? Porque se vai na missa, não dança. Se dança, não vai na missa. Então tem que se cuidar, né, tchê? Vamos com música, vou trazer música, oferecer pra ela, ela que tá chegando. Milionário José Rico, amor da minha vida.

6 horas 53 minutos, 6:53. Vocês sabem quem está de aniversário hoje? O Ernesto, taxista. E domingo, o Carlinhos lá do Super Carlinhos. Você.

parabéns, Ernesto, que está de aniversário hoje. Parabéns ao Carlinhos. O Carlinhos que faz aniversário domingo. Ele e o bichinho da goiaba. E o Carlinho tá convidando. Vai ter um petisco domingo lá no mercado do Carlinhos.

Parabéns, parabéns, Carlinhos. Muitas felicidades, muitos anos de vida. E o Carlinhos está convidando os amigos dele. Os amigos dele, domingo, tem um aperitivo lá no mercado do Carlinhos para os amigos.

Nossos parabéns ao Carlinhos, ao Ernesto e a todos os aniversariantes. O nosso abraço, nosso carinho para todos vocês. E nós chegamos ao final do dia, chegamos ao final de mais uma semana e chegamos ao final de mais um programa. Então, nós queremos deixar um abraço para cada um, um abraço para cada uma. Um beijo no coração de todos vocês. Eu estou indo, segunda-feira, 5 da tarde, estou aqui de volta. Tchau, fui! E vamos com o milionário José Rico. Zoom! A caminho do além.

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1: Em Brasília, 19 horas.
2: Está no ar a Voz do Brasil. As notícias do governo federal que movimentaram o país no dia de hoje.
3: Olá, boa noite.
1: Boa noite para você que nos acompanha em todo o país.
3: Sexta-feira, 10 de julho de 2026.
1: Vamos ao destaque do dia na Voz do Brasil.
3: Meio ambiente.
1: Desmatamento na Amazônia cai em junho 30% em relação ao mesmo período do ano passado.
3: No Cerrado, houve queda de 5,3%, segundo dados do INPE, o Instituto Nacional de Pesquisas Espaciais. Luana Karen.
4: Os dados são do Sistema de Detecção de Desmatamento em Tempo Real, DETER, que emite avisos diários de desmatamento a partir de imagens de satélite.
1: Pesquisa Nacional vai avaliar a saúde dos brasileiros.
3: Entrevistadores do IBGE vão visitar 140 mil famílias. Graziele Bezerra.
5: Os entrevistadores do IBGE estarão identificados com crachá do Instituto, uniforme institucional e dispositivo eletrônico de coleta.
1: E hoje vamos falar sobre a Lei de Acesso à Informação.
3: Na plataforma Informa BR é possível fazer qualquer pedido de dados e políticas públicas federais.
1: Quem explicou pra gente como funciona a ferramenta foi o secretário da Controladoria Geral da União, Marcelo Vidal.
6: A partir de agora, todo e qualquer pedido de acesso à informação, ele deve ser feito pela plataforma Informa BR, que disponibiliza ao cidadão uma ferramenta onde ele pode fazer uma busca das informações que ele tem interesse.
3: Na apresentação da Voz do Brasil hoje, eu, Mariana Jungmann e Luciano Seixas.
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3: Dados do Sistema de Detecção do Desmatamento em Tempo Real, o DETER, mostram uma redução na área degradada na Amazônia e no Cerrado.
1: A divulgação é uma rotina mensal de transparência do monitoramento por satélite da vegetação nativa.
4: Os avisos de desmatamento na Amazônia e no Cerrado recuaram em junho de 2026, comparado ao mesmo mês de 2025. Na Amazônia, os alertas de desmatamento somaram pouco mais de 297 quilômetros quadrados em junho de 2026, uma queda de 35% comparado ao mesmo período do ano passado. No acumulado de agosto de 2025 a junho de 2026, os avisos na Amazônia somaram 2.485 quilômetros quadrados, contra quase 4 mil quilômetros quadrados registrados no intervalo anterior, uma redução de 37,2%. Os dados são do Sistema de Detecção de Desmatamento em Tempo Real, DETER, que emite avisos diários de desmatamento a partir de imagens de satélite. O coordenador do Programa de Monitoramento Biomas BR, do Instituto Nacional de Pesquisas Espaciais, INPE, Cláudio Almeida, fala mais sobre esse sistema de alertas.
7: O DETER, ele tem essa coisa de que ele é feito de maneira muito mais rápida. O objetivo primário dele não é dar aquela área com precisão. É dizer para o órgão de fiscalização, olha, está ocorrendo um desmatamento aqui. Né? Então é importante que você... São milhares de alertas que são enviados por ano.
4: No Cerrado, os avisos de desmatamento caíram 5,3% em junho deste ano, comparado com junho de 2025. No entanto, de acordo com o Instituto Nacional de Pesquisas Espaciais, houve significativa cobertura de nuvens durante o mês, o que pode ter dificultado o mapeamento em determinadas regiões. Já no acumulado de agosto de 2025 a junho de 2026, os avisos de desmatamento no Cerrado somaram 4.689 quilômetros quadrados, uma queda de quase 8% comparado ao mesmo período anterior. Reportagem Luana Karen.
3: Minerais críticos são caracterizados pelo risco de escassez combinado com uma alta relevância econômica.
1: Eles são utilizados na fabricação de itens como baterias, computadores, celulares, painéis solares, turbinas eólicas e veículos elétricos.
3: O tema foi discutido hoje num encontro que reuniu representantes do setor produtivo, do governo e da academia.
8: Lítio, cobalto, níquel, cobre e terras raras fazem parte do grupo conhecido como minerais críticos. Eles são considerados estratégicos para alguns setores como tecnologia, defesa e energia. Com o aumento da demanda mundial, esses recursos ganharam maior importância econômica e geopolítica. Nesta sexta-feira, houve uma reunião entre representantes do governo, da academia e do setor produtivo para discutir diretrizes para o desenvolvimento da cadeia de minerais críticos no país, como detalhou a ministra da Casa Civil, Miriam Belchior.
9: Aprofundamos questões relacionadas ao contexto geopolítico e parcerias internacionais, o potencial minerário do Brasil nessa área e instrumentos de apoio ao setor, a transformação mineral e a sustentabilidade, em quais cadeias produtivas apostar, quais são as necessidades de ampliação das nossas capacidades tecnológicas e produtivas e também os instrumentos de financiamento e de viabilização econômica.
8: Um estudo sobre terras raras elaborado pelo Centro de Gestão e Estudos Estratégicos, divulgado neste mês no Rio de Janeiro, revelou que o Brasil tem capacidade de se destacar nesse mercado até 2040. Alguns dos minerais críticos são a base para viabilizar a transição energética e a expansão de tecnologias digitais, de celulares a carros elétricos, por exemplo. O tema também avança no Congresso Nacional, com uma proposta de criação de uma política nacional para o setor. Reportagem, Márcia Fernandes.
1: O Brasil enviou nesta sexta-feira uma nova remessa de insumos hospitalares para a Venezuela, depois dos terremotos que atingiram a cidade de La Guaira há duas semanas.
3: Foram enviadas aproximadamente 5 toneladas de materiais de uso médico, cirúrgico e para atendimento pediátrico.
1: De acordo com o balanço divulgado pelo governo venezuelano, pelo menos 3.889 pessoas morreram. Mais de 6 mil foram resgatadas com vida e o número de feridos ultrapassa os 16 mil.
3: E logo mais, retornam da missão de apoio humanitário equipes brasileiras da Defesa Civil, do Corpo de Bombeiros, da Anatel e militares que atuaram no hospital de campanha em La Guaira.
1: A aeronave da Força Aérea Brasileira está prevista para desembarcar às 8 horas da noite na base aérea de Brasília.
3: E no início da tarde, o presidente Lula conversou por telefone com a presidente designada da Venezuela, Delcy Rodrigues.
1: De acordo com nota enviada à imprensa, os dois líderes trataram das perdas humanas e materiais provocadas pelos graves terremotos que assolaram o país.
3: A presidente da Venezuela agradeceu a ajuda humanitária enviada pelo Brasil e informou que as buscas pelas vítimas seguem em curso.
1: A líder venezuelana destacou ainda que se prepara para a difícil tarefa de reconstrução das áreas atingidas, em especial as moradias das famílias desabrigadas.
3: O Vale Recarga do mês de julho do programa Gás do Povo está disponível para as famílias beneficiárias.
1: Confira quem pode receber e como acessar o benefício.
10: Famílias inscritas no CAD Único com renda familiar mensal de até meio salário mínimo por pessoa podem ter direito à recarga gratuita do botijão de gás do programa Gás do Povo. O pagamento ocorre sempre no dia 10 de cada mês, inclusive quando a data cai em fins de semana ou feriados. Para ter acesso ao benefício, é preciso ter pelo menos duas pessoas no lar e renda de até meio salário mínimo por pessoa. Estar com as informações do Cadastro Único atualizadas nos últimos 24 meses e nenhuma pendência no CPF também são critérios obrigatórios para acesso ao programa. O benefício varia conforme o número de integrantes da família. Casas com duas ou três pessoas recebem um vale a cada 3 meses, enquanto famílias maiores recebem a cada 2 meses. Quem não tem celular ou internet pode usar o cartão do Bolsa Família, o cartão da Caixa ou informar o CPF na maquininha azulzinha, nos pontos autorizados. A iniciativa prevê a recarga gratuita do botijão de gás de 13 quilos para famílias de baixa renda. Vale lembrar que não estão inclusos os custos do vasilhame e do frete. A consulta do benefício e das revendas pode ser feita pelo aplicativo Meu Social Gás do Povo, pelo portal Cidadão e pelo Disque Social 121. Para mais informações, acesse gasdopovo.mds.gov.br. Thaís de Araújo, para a Voz do Brasil.
3: busca centralizada de dados públicos federais com auxílio de inteligência artificial.
1: Onde qualquer cidadão pode solicitar informações aos órgãos públicos com uma única ferramenta.
3: Essa é a proposta da plataforma InformaBR, lançada pela Controladoria Geral da União para atender aos pedidos relacionados à Lei de Acesso à Informação.
1: Nós conversamos com o secretário nacional de Transparência e Acesso à Informação em Exercício, Marcelo Vidal, sobre a nova ferramenta e os direitos do cidadão à transparência de dados públicos. Acompanhe.
3: Olá, secretário. Bem-vindo à Voz do Brasil. Antes da gente falar diretamente sobre as novidades do InformaBR, eu queria começar explicando para os nossos ouvintes sobre a Lei de Acesso à Informação, que é o que está na base dessa mudança que a gente vai tratar hoje aqui nessa entrevista. O que que prevê essa lei? Como que o serviço público atende essa demanda atualmente?
11: Olá, Mariana. Olá, Luciano. É um prazer para a gente estar aqui. Bom, a Lei de Acesso à Informação, ela vem... na verdade, regulamentar um direito fundamental do cidadão que está previsto lá no inciso 33 do artigo 5º da Constituição, que diz que todo e qualquer cidadão tem direito a ter acesso a informações públicas produzidas pelos órgãos da Administração Pública Federal. Então, ela traz uma inovação muito grande, que é o principal princípio dessa lei, que diz que a transparência é a regra e o sigilo é a exceção. Além disso, o que a lei traz para o cidadão? Ela traz já o direito de, sem que ele precise pedir informações, os órgãos têm obrigação de publicar em suas páginas na internet algumas informações de interesse coletivo. Para além disso, ela traz também o direito do cidadão em fazer um pedido de acesso à informação. E em cima desse pedido de acesso à informação, que pode ser feito por qualquer cidadão, o órgão tem 20 dias para responder, prorrogado justificadamente com mais 10, e a partir daí o cidadão pode fazer esse pedido mesmo e principalmente sem que seja necessário ele justificar o que ele vai fazer com aquela informação. Então, essa é a nossa lei de acesso à informação, essa lei que possibilita um controle social, que possibilita uma participação social mais qualificada e que é um dos principais pilares da nossa democracia.
1: A partir de agora, então, todos os pedidos de informações pela LAI, a Lei de Acesso à Informação, serão concentrados na plataforma InformaBR, é isso? As pessoas deixarão de procurar diretamente os órgãos responsáveis por aquela informação?
11: É exatamente. A partir de agora, todo e qualquer pedido de acesso à informação, ele deve ser feito pela plataforma InformaBR, que é uma plataforma que disponibiliza ao cidadão uma ferramenta onde ele pode fazer uma busca das informações que ele tem interesse para ver se elas já estão publicadas, e se não estiverem publicadas, ele pode aí sim fazer um pedido de acesso à informação dentro dos prazos regulamentares da LAI.
3: Agora, para isso, para fazer esse pedido ou consulta, a pessoa deve então usar a conta dela gov.br, né? O senhor pode explicar para a gente como é que funciona esse acesso?
11: Exatamente. Para acessar a plataforma e fazer um pedido, na verdade, para acessar a plataforma ela é pública, mas para fazer um pedido de acesso à informação, o cidadão precisa se identificar e ele se identifica por meio do seu login no gov.br. A plataforma ela exige a conta no gov.br, que pode ser no nível bronze, que é o nível de entrada do gov.br, mas a gente recomenda fortemente que se utilize o nível prata ou ouro, porque muitas vezes o cidadão ele pede informações pessoais referentes a ele próprio, e aí somente com esse nível de acesso ele vai poder ter acesso a essas informações sem precisar ir até o órgão e comprovar que ele que está pedindo aquela informação é o proprietário daquela informação.
1: Agora, secretário, o governo possui outra plataforma, que é o FalaBR, focada exatamente no serviço de ouvidoria. O senhor pode explicar a diferença entre as duas?
11: Perfeito, exatamente. A administração também tem o sistema FalaBR. Até então, todos os pedidos de acesso à informação, como as manifestações de ouvidorias, eram feitas por meio desse sistema, mas a partir do dia 29 de junho passado, todos os pedidos de acesso à informação migram para essa nossa nova plataforma, o InformaBR. Continua sendo feito no FalaBR aquelas manifestações de ouvidoria, e aqui eu estou me referindo àqueles elogios, reclamações, denúncias, elas continuam sendo feitas na plataforma FalaBR. Agora, os pedidos de acesso à informação,
6: eles passam a ser feitos pelo Informa BR, porque são públicos normalmente diferentes que fazem uso dessas duas plataformas. E é interessante também a gente ressaltar, Luciano, porque assim, se a lógica do serviço, desses dois serviços, e aqui é bem interessante a gente trazer isso para que o ouvinte possa entender, nós estamos trabalhando com a ideia desses dois serviços trabalharem de forma muito integrada, muito harmônica, com plataformas, inclusive visualmente, muito parecidas. Agora, dentro da ideia e do contexto de que, pelo Fala BR, o cidadão fala, ele reclama, ele pede manifestação, ele denuncia. E pelo Informa BR, ele pede informação que o governo vai informar. Então, daí vem o nome Fala BR e o nome Informa BR.
3: Já são autoexplicativos, né? Secretário, a gente sabe que qualquer cidadão pode usar o Informa BR, mas é muito comum, mais comum que a lei de acesso à informação seja utilizada por pesquisadores, por jornalistas, né? Se a pessoa quiser fazer um pedido no Informa BR, ela tem como checar se aquela dúvida, aquele pedido que ela está fazendo, já foi feito antes? Isso fica disponível publicamente? Quer dizer, se já foi alvo de uma consulta, existe uma base de dados pública? Como é que funciona isso?
6: Então, Mariana, exatamente essa é uma das grandes inovações que a gente traz com essa nova plataforma Informa BR. Porque nessa plataforma, o cidadão vai poder colocar numa ferramenta de busca se aquela informação que ele está precisando, se ela já está disponível proativamente. O que significa isso? A Administração Pública Federal, ela tem algumas obrigações legais de, independente de um pedido de acesso à informação, de publicar algumas informações sobre a sua gestão. Além disso, hoje nós já respondemos, desde a vigência, da entrada em vigência da LAI há 14 anos atrás, nós já respondemos mais de 1 milhão e 600 mil pedidos de acesso à informação. E toda essa base também, ela está disponível já na internet para que seja consultada. Então, hoje, no Informa BR, uma das grandes inovações é que a gente traz uma tecnologia de inteligência artificial para que o cidadão, antes de fazer o seu pedido de acesso à informação, ele consulte se aquela informação já está publicada. E ao colocar isso na busca, a plataforma vai retornar para ele dizendo, olha, essa sua informação que você está pedindo, ela já está publicada aqui nesse endereço, e aí facilmente ele vai ter acesso àquela informação.
1: E no caso de informações sigilosas, mesmo assim é possível fazer o pedido de informação pelo Informa BR? Quais são os critérios para o pedido ser atendido, secretário?
6: Sim, na verdade, toda e qualquer informação pública pode ser objeto de solicitação. A questão das informações sigilosas e classificadas, ela tem que ser avaliada no momento da resposta do pedido. Então, assim, não cabe ao cidadão saber se a informação é sigilosa ou não. Ele pede a informação. Cabe ao órgão respondente verificar se aquela informação é uma informação que precisa ser protegida ou que tem algum sigilo. Lembrando que a própria LAI já traz algumas hipóteses de sigilo, principalmente em relação àquelas informações pessoais que dizem respeito à honra, à intimidade de alguma pessoa, mas também a gente tem várias leis que impõem sigilo a algumas informações, como a lei do sigilo bancário, a do sigilo fiscal. Então, no momento da resposta, cabe ao órgão verificar se a informação que está sendo solicitada, ela tem algum tipo de restrição. Lembrando que isso é um dever do órgão também. Então, assim, agora, também é um dever de quem está respondendo, ao negar uma informação com base em um sigilo, que ele expressamente explicite qual é o motivo, e esse motivo necessariamente tem que estar ou na LAI ou em uma norma, uma lei específica. Então, da mesma forma que é um dever do Estado entregar a informação, é um dever do Estado proteger aquelas informações que precisam ser protegidas. Agora, precisa estar sempre muito bem fundamentado e explicitado para o cidadão que está requerendo aquela informação o motivo pelo qual ela não é pública, não pode ser fornecida.
3: E tem situações também que pode ser fornecida parcialmente, né? Atendido parcialmente o pedido, ou seja, parte das informações são sigilosas, mas as outras não, e aí o pedido pode ser atendido parcialmente.
6: Perfeito. Excelente pergunta. Na verdade, o fato de ter parte de uma informação que esteja protegida por uma regra de sigilo não significa que o todo não deva ser concedido. Então, precisa ser feita uma análise se é possível fazer o tarjamento de alguma parte da informação do documento que está sendo solicitado. E aí sim, se tem partes que podem ser tarjadas e partes que são públicas, é dever do Estado entregar essa informação com a preservação daquela parte que é sigilosa, com o devido tarjamento.
1: Muito bem, nós conversamos com Marcelo Vidal, secretário nacional de Transparência e Acesso à Informação em Exercício. Muito obrigado, secretário, por sua entrevista aqui à Voz do Brasil.
6: Muito obrigado e é um prazer estar aqui com vocês.
3: Conab, Companhia Nacional de Abastecimento, alerta para tentativas de golpe registradas em diferentes regiões do país.
1: Pessoas estão se passando por representantes da Conab e prometem doações de cestas de alimentos, pescado e kits de irrigação mediante cobrança antecipada de valores, como supostos custos de transporte.
3: O presidente da Conab, Silvio Porto, informa que a companhia não cobra qualquer valor para a entrega de alimentos ou insumos e não solicita depósitos, transferências ou pagamentos para participação em seus programas.
12: Não há cobrança, isso chega de forma de doação. Então é muito importante que essas organizações fiquem atentas. Caso recebam esse tipo de demanda, tentem identificar quem está fazendo, em nome de quem, ou o número de telefone, enfim, de contato, de WhatsApp, e façam a denúncia por meio da nossa ouvidoria, busquem os nossos canais aqui pelo nosso site, pode ser também pelas nossas superintendências regionais, e também denunciem nas polícias. Levem isso, registrem boletins de ocorrência.
1: Caso receba esse tipo de abordagem, entre em contato com a Conab pelo telefone 61-3403-4575 ou pelo e-mail ouvidoria@conab.gov.br.
3: Entrevistadores da Pesquisa Nacional de Saúde já começaram a visitar domicílios em todo o país.
1: O levantamento reúne informações sobre as condições de saúde da população e nesta edição contará também com coleta de sangue e urina em parte dos participantes.
13: Qual é o peso médio da população brasileira? Quantos têm anemia ou algum problema de saúde? E como está a saúde mental ou a prática de esportes no Brasil? Essas são algumas das perguntas que constam na Pesquisa Nacional de Saúde, que começou agora em julho e vai até 30 de novembro deste ano. Agentes do IBGE e do Ministério da Saúde vão visitar 140 mil famílias brasileiras para coletar informações sobre as características dos domicílios, perfil dos moradores e condições de saúde, como explica Mônica Marli, coordenadora adjunta da pesquisa.
14: Então a gente vai falar sobre alimentação, a gente vai falar sobre o uso de álcool, a gente vai falar sobre fumo, a gente vai falar sobre sono, sobre bem-estar. Também vamos falar sobre saúde da mulher, saúde da pessoa com mais de 60 anos também, saúde de crianças e adolescentes. Então, é um perfil bem amplo da saúde e da saúde como um todo, né? Não só de doenças, a gente fala do bem-estar também.
13: O questionário individual será aplicado a um morador com 15 anos ou mais. Também serão verificados pressão arterial, peso e altura dos participantes. A pesquisa vai contar ainda com coleta de sangue e urina de cerca de 20 mil participantes com 35 anos ou mais, residentes em capitais e regiões metropolitanas. Os exames de sangue vão avaliar hemograma, perfil lipídico, hemoglobina glicada, creatinina, ácido úrico, sódio e potássio, além de sorologia para chikungunya e dosagem de chumbo e mercúrio. De acordo com Letícia Cardoso, diretora do Departamento de Análise Epidemiológica e Vigilância de Doenças Não Transmissíveis do Ministério da Saúde, os resultados vão servir para produzir indicadores relacionados a doenças crônicas e outros agravos à saúde, além de direcionar políticas públicas.
15: Muitas pessoas conseguem o acesso ou não fazem os seus exames de rotina, tanto na frequência quanto na oportunidade que deveria fazer, e desconhecem situações de saúde, como, por exemplo, diabetes, Então, é muito importante que a gente tenha esse diagnóstico mais preciso. Essa informação ela é útil para compor o retrato do Brasil.
5: Os entrevistadores do IBGE estarão identificados com crachá do Instituto, uniforme institucional e dispositivo eletrônico de coleta. A identidade dos servidores pode ser confirmada pelo portal respondendo.ibge.gov.br ou pelo telefone 0800-721-8181. Reportagem Graziele Bezerra.
3: E essas foram as notícias do Governo Federal.
1: Uma realização da Secretaria de Comunicação Social da Presidência da República.
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1: Fique agora com as notícias do Poder Judiciário e do Congresso Nacional. Boa noite, bom fim de semana.
3: A gente volta segunda. Boa noite.
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17: Em resposta ao STF, tribunais estaduais negam irregularidades nos pagamentos feitos a magistrados entre abril e julho deste ano. TST promove seminário de precedentes na Justiça do Trabalho. Para o STJ, é possível partilha amigável com divisão desigual dos quinhões hereditários. Boa noite, eu sou Walter Lima. Em resposta ao STF, tribunais estaduais negam irregularidades nos pagamentos feitos a magistrados. As informações são sobre os meses de abril e julho deste ano. Marcelo Della Libera.
18: Os 7 tribunais brasileiros negaram irregularidades nos pagamentos a magistrados após cobrança do Supremo Tribunal Federal. As cortes do Paraná, Rio Grande do Norte, Rio de Janeiro, Maranhão, Distrito Federal, Rondônia e Goiás responderam ao ministro Alexandre de Moraes, que exigiu esclarecimentos sobre o cumprimento do teto constitucional entre abril e julho deste ano.
17: Herdeiros podem dividir bens de herança entre partes diferentes, desde que sejam maiores de idade, capazes e haja cessão de direitos hereditários. Esse é o entendimento do STJ, Fátima Uchoa.
19: Um homem falecido deixou 2 irmãos como herdeiros, sendo um bilateral e o outro unilateral. Após o inventário, ambos fizeram acordo no qual o irmão unilateral receberia a maior parte dos bens. A Justiça de São Paulo recusou a homologação da partilha por entender que haveria renúncia parcial da herança, o que é vedado por lei. Mas a terceira turma do STJ considerou que o juiz deve verificar apenas se a vontade dos herdeiros foi manifestada de forma livre e regular, sem exigir que cada um receba a mesma parcela. Segundo a ministra relatora Nancy Andrighi, a partilha amigável prevista no Código Civil prestigia a autonomia dos herdeiros, exigindo apenas que eles sejam capazes, estejam de acordo com a divisão e sigam as formalidades legais.
17: Atenção, magistrados, servidores da Justiça do Trabalho e público em geral. TST promove seminário de precedentes na Justiça do Trabalho. O encontro é para debater os entendimentos consolidados que devem ser aplicados nos julgamentos de processos em todo o país. Mila Amaral.
20: O seminário está marcado para os dias 2 e 3 de setembro na sede do TST em Brasília. O evento faz parte da Semana Nacional dos Precedentes Trabalhistas 2026. O encontro vai debater a formação e aplicação dos precedentes judiciais, que são as jurisprudências definidas pelo Tribunal Superior do Trabalho, que devem ser aplicadas em todos os julgamentos semelhantes na Justiça do Trabalho. Os painéis serão presenciais, mas depois vão ficar disponíveis no YouTube. Já os cursos são exclusivos para os magistrados e servidores com direito a certificado. Então, se você tem interesse em participar, logo mais as informações sobre as inscrições e a programação completa serão divulgadas nos canais oficiais do TST.
17: Resolução do TSE reúne regras sobre ilícitos eleitorais e condutas proibidas nas eleições 2026. O objetivo é que a disputa eleitoral se dê em condições de igualdade. Fábio Ruas.
21: As diversas irregularidades são divididas em 6 grupos principais: abuso de poder, fraude, corrupção eleitoral, arrecadação de gastos ilícitos de campanha, captação ilícita de voto e condutas vedadas a agentes públicos. Para saber quais tipos de conduta caracterizam essas irregularidades, é só entrar no site tse.jus.br, acessar diretamente as resoluções ou a série de reportagens por dentro das eleições.
17: Justiça confirma a suspensão de novas licenças para Complexo Azulão, no Amazonas, até a realização de consulta prévia e estudos sobre povos indígenas. A ação foi proposta pelo MPF. Vanessa Pereira.
0: O Tribunal Regional Federal da Primeira Região, o TRF1, manteve por unanimidade a decisão que suspende as atividades e a emissão de novas licenças ambientais para o Complexo Azulão, empreendimento de exploração de gás natural da empresa Eneva S.A., localizado nos municípios de Silves e Itapiranga. A área é sobreposta ao território reivindicado como terra indígena Gavião Real. O TRF1 reafirmou que a ausência de homologação definitiva da terra indígena não afasta a proteção constitucional do território.
17: 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Uma boa noite, bom fim de semana e até segunda-feira.
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22: Eu sou Paula Groba.
23: E eu sou Ricardo Nakaoka.
22: E estes são os destaques de hoje do Jornal do Senado, que começa agora.
23: Sugestão de cidadão para simplificar tributação de profissionais liberais vira projeto de lei.
22: Projeto cria alerta nacional para ampliar buscas por pessoas desaparecidas.
23: Porte de arma para mulheres sob amparo da Lei Maria da Penha pode ser autorizado.
22: Boa noite.
23: Boa noite.
22: Uma ideia que nasceu da participação popular pode mudar a forma como profissionais liberais pagam impostos no Brasil.
23: A Comissão de Direitos Humanos aprovou uma sugestão apresentada no portal E-Cidadania para simplificar o regime tributário da categoria. O texto agora será transformado em projeto de lei. Repórter Patrícia Oliveira.
24: Um cidadão de Goiás sugeriu ao Senado a criação de um regime tributário simplificado para arquitetos e engenheiros que atuam como pessoa jurídica e não possuem funcionários. A sugestão recebeu mais de 20 mil apoios online e foi aprovada na Comissão de Direitos Humanos. O relator, senador Laércio Oliveira, do Progressistas de Sergipe, ampliou essa medida para todas as categorias de profissional liberal que trabalha por conta própria, chamado de microempreendedor profissional, ou MEP. Poderá optar pelo regime do MEP o profissional que tiver receita bruta anual de até R$ 120 mil, reais, com recolhimento mensal de 6% da receita bruta. A intenção é reduzir a burocracia, incentivar a formalização e diminuir a carga de impostos para quem atua sozinho na profissão. Como destacou na leitura do relatório o senador Jaime Bagatoli, do PL de Rondônia.
25: Os jovens profissionais que hoje operam na informalidade ou como pessoa física com carga tributária sufocante teriam uma porta de entrada viável para o mercado formal.
24: A sugestão aprovada será transformada em projeto de lei complementar.
22: E avançou no Senado um projeto que pode agilizar a regularização de áreas ocupadas irregularmente e melhorar as condições de moradia de milhões de brasileiros.
23: A proposta foi aprovada pela Comissão de Assuntos Econômicos e agora segue para a Comissão de Constituição e Justiça. O repórter Márcio Maturana tem os detalhes.
26: Mais de 5 milhões de domicílios no Brasil em 2022 estavam em assentamentos irregulares, como favelas, invasões, comunidades, loteamentos ilegais e palafitas, segundo o IBGE. Para enfrentar essa situação, a Comissão de Assuntos Econômicos aprovou um projeto que atualiza as regras de regularização fundiária para incluir novas diretrizes de reassentamento, planejamento urbano e de concessões urbanísticas. A proposta amplia a segurança de moradores em áreas de risco, facilita a regularização fundiária, permite maior participação da iniciativa privada, dá mais autonomia aos municípios, agiliza obras de saneamento e esclarece regras para evitar entraves na legalização dos espaços. O relator foi o senador Fernando Dueire, do PSD de Pernambuco.
4: Esses locais são marcados por ocupações desordenadas, falta de serviços públicos e infraestrutura inadequada, evidenciando a necessidade urgente de políticas públicas eficazes para regularização fundiária e melhoria da qualidade da moradia e, por conseguinte, da qualidade de vida.

0: têm cadastrados no INCRA.
1: O relator da proposta é o senador Wellington Fagundes, do PL de Mato Grosso. Segundo ele, a mudança pode ampliar as oportunidades para as famílias que vivem no campo, estimular a geração de empregos, facilitar a comercialização da produção rural e contribuir para reduzir os conflitos fundiários.
2: Como relator, já tenho decisão de fazer um relatório favorável, porque tenho certeza que esse parcelamento de terras com 5 mil metros quadrados vai permitir geração de emprego, vai permitir paz no campo.
0: De fogo para mulheres sob medida protetiva da Lei Maria da Penha.
1: A proposta, que já passou pela Comissão de Direitos Humanos, chega ao colegiado com a sugestão de que o porte seja transformado em posse caso a medida protetiva seja revogada. Repórter Bruno Lourenço.
3: O projeto de lei altera o Estatuto do Desarmamento para garantir o direito ao porte de arma de fogo a mulheres sob amparo de medidas protetivas da Lei Maria da Penha. O texto também reduz a idade mínima para 18 anos, tanto para aquisição quanto para o porte de arma pelas vítimas. O senador Plínio Valério, do PSDB do Amazonas, explicou que a situação vivida por mulheres ameaçadas justifica a concessão do porte.
4: A medida se justifica pelo princípio da legítima defesa e pelo direito à vida, ambos garantidos pela Constituição Federal. Em situações extremas em que a ameaça à integridade física é clara e presente, a possibilidade de portar uma arma pode funcionar como meio de defesa eficaz em um momento de emergência.
3: A Comissão de Segurança Pública pode acrescentar dispositivo para determinar que, caso a mulher perca o direito de portar a arma na rua, em virtude do fim de medida protetiva, ela mantenha pelo menos a posse, a fim de preservar o investimento na aquisição da arma e munição e protegê-la em casa ou no ambiente de trabalho.
0: E a Comissão de Direitos Humanos aprovou a criação de um alerta nacional para ajudar a localizar pessoas desaparecidas. Só no ano passado, o Brasil registrou mais de 85 mil desaparecimentos, uma média de 233 casos por dia.
1: Pelo projeto, operadoras de telefonia vão enviar alertas gratuitos aos celulares de pessoas que estiverem na região do desaparecimento, mobilizando a população nas primeiras horas das buscas. A proposta também prevê parcerias com aplicativos de mensagens e redes sociais e segue para a Comissão de Segurança Pública.
0: A senadora Zenaide Maia, do PSD do Rio Grande do Norte, fez um apelo para que a população doe sangue e alertou para a queda nos estoques dos hemocentros. Ela lembrou que uma única doação pode salvar e beneficiar até 4 pessoas. A parlamentar destacou que, mesmo após o fim da campanha Junho Vermelho, a necessidade de doações continua para garantir o atendimento a cirurgias, emergências, tratamentos contra o câncer e outros procedimentos hospitalares.
1: Zenaide Maia também ressaltou que, durante as férias escolares, o número de doadores costuma cair, enquanto a demanda por transfusões aumenta. Além disso, criticou a chamada PEC do plasma, que propõe autorizar bancos de sangue privados a comercializar plasma humano, o que hoje é vedado pela Constituição.
5: A doação de sangue não é transação, não é negócio, não é mercado, é um ato de fé e solidariedade da humanidade.
0: E uma nova lei sancionada garante mais segurança a professores da educação básica da rede pública que queiram investir na própria formação. A norma assegura licença remunerada para cursos de especialização, mestrado, doutorado, qualificação profissional e pesquisas na área de educação.
1: A medida foi aprovada pelo Senado em junho e teve como relatora a senadora professora Dorinha Seabra, do União do Tocantins. Segundo ela, a Lei de Diretrizes e Bases da Educação já previa o direito à licença remunerada, mas não definia quais atividades poderiam ser consideradas aperfeiçoamento profissional. Com a nova lei, essas hipóteses passam a estar expressamente previstas, o que traz mais segurança jurídica e reforça a valorização dos professores.
6: Trata-se de reconhecer que o professor não é apenas receptor de conhecimento produzido pela academia, mas ele também é agente capaz de produzir saberes a partir da sua experiência profissional.
1: Com edição de Paula Groba e trabalhos técnicos de João Lira, o Jornal do Senado fica por aqui. Acompanhe agora as notícias da Câmara dos Deputados. Boa noite.
0: Boa noite e um bom fim de semana.
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9: Deputados estudam considerar peso do veículo no cálculo do IPVA.
10: Projeto autoriza governos a comprar produto ou processo inovador.
9: Comissões avaliam ação nacional de enfrentamento ao capacitismo.
10: Boa noite. Avança projeto na Câmara sobre a Política Nacional de Enfrentamento ao Capacitismo. A repórter Júlia Lopes nos conta quais são as medidas.
11: A Comissão de Defesa dos Direitos das Pessoas com Deficiência aprovou o projeto que institui a Política Nacional de Enfrentamento ao Capacitismo. A proposta, apresentada pelo deputado Duarte Júnior do Maranhão, tem como objetivo erradicar a discriminação contra pessoas com deficiência e promover a inclusão social efetiva. Pelo texto, o conceito de capacitismo é associado à definição prevista na Convenção Internacional sobre os Direitos das Pessoas com Deficiência, que reconhece como discriminação por motivo de deficiência, direta ou indireta, toda ação que resulte na violação de direitos humanos, na exclusão social e na restrição do direito à cidadania. O Brasil tem hoje mais de 14,4 milhões de pessoas com deficiência, o equivalente a 7,3% da população com 2 anos ou mais. Segundo a quarta edição da pesquisa Udiversity, 72% das pessoas com deficiência que procuram emprego afirmam já ter sido alvo de capacitismo no processo de contratação. Isso significa que 7 em cada 10 profissionais com deficiência relatam ter enfrentado discriminação na busca por trabalho. O deputado Duarte Júnior destacou a importância de conscientizar a população sobre o tema e ressaltou que a legislação brasileira já prevê a discriminação como crime.
12: É fundamental uma política de enfrentamento ao crime de capacitismo. E esse enfrentamento passa por uma sanção, uma punição que preenche o caráter punitivo, coercitivo e pedagógico para desestimular essa prática. O crime de capacitismo já é previsto pela Lei Brasileira de Inclusão. Mas estamos apresentando aqui na Câmara Federal duas propostas que transformam o crime de capacitismo num crime hediondo e também num crime inafiançável e prescritivo.
11: A proposta também estabelece que o governo federal deverá implementar a política, além de adotar outras diretrizes, como a realização de campanhas educativas e de conscientização sobre o capacitismo, o incentivo à inserção de pessoas com deficiência no mercado de trabalho e em todos os setores da sociedade, além do fortalecimento da educação e da cultura inclusiva. Na opinião da deputada Érica Cocai, do PT do Distrito Federal, que participou da discussão, a acessibilidade e a inclusão precisam estar presentes em todos os espaços.
13: Então, portanto, se nós vamos assegurar uma cidade onde todos os nossos direitos possam ser contemplados e tenham espaço

0: Habitação. A Câmara promoveu audiência para discutir os critérios de seleção para o Minha Casa Minha Vida Rural. Hildo Rocha, do MDB do Maranhão, resume que foram priorizados municípios com menor índice de desenvolvimento humano, maior população rural e maior déficit habitacional.
1: Hildo Rocha também cita a ampliação dos investimentos em habitação rural e informa que cerca de 80 mil moradias já foram contratadas. O parlamentar acrescenta que 3 mil casas do residencial Mato Grosso, no Maranhão, devem ser entregues nos próximos dias.
0: Meio Ambiente. Carlos Gomes, do Republicanos do Rio Grande do Sul, comemora a aprovação do projeto que amplia os incentivos fiscais destinados à reciclagem para fortalecer a economia circular. A proposta aumenta o limite de dedução do imposto de renda para estimular novos investimentos.
1: O parlamentar afirma ainda que a lei de incentivo à reciclagem já viabilizou centenas de projetos em todo o país e que o aperfeiçoamento da legislação vai ampliar a captação de recursos. Carlos Gomes pede o apoio dos deputados para a aprovação da matéria.
0: Transportes. Comissão da Câmara dos Deputados aprovou uma proposta que muda cálculo do IPVA para considerar peso do veículo. A repórter Paula Bittar explica qual a diferença para o sistema atual.
2: A Comissão de Constituição e Justiça da Câmara aprovou uma proposta que altera a base de cálculo do Imposto sobre a Propriedade de Veículos Automotores, o IPVA, para considerar apenas o peso do veículo e não mais o valor de mercado. O texto também estabelece um teto para a cobrança do imposto. O valor total não poderá exceder 1% do valor de venda do automóvel. Além disso, a proposta autoriza os estados a criarem descontos para veículos menos poluentes. Atualmente, o IPVA é cobrado pelos estados com base no valor de mercado do veículo calculado pela tabela FIPE, com alíquotas que variam entre 1% e 4%. O relator na CCJ, deputado Rodrigo de Castro, do União de Minas Gerais, apresentou parecer favorável à proposta, mas com uma mudança que retirou do texto o item que estabelecia um limite na despesa total anual do Congresso Nacional, das Assembleias Legislativas e da Câmara Legislativa do Distrito Federal, assim como dos Tribunais de Contas. Segundo Castro, esse item estabelecia parâmetros financeiros incompatíveis com a manutenção da autonomia administrativa e financeira dos entes federados. Mas o texto mantém um limite para gastos com propaganda institucional de todos os poderes e do Ministério Público de 0,1% da receita corrente líquida. Fica proibida a publicidade de caráter promocional ou pessoal. Com relação à mudança na arrecadação dos entes a partir de novas regras para o IPVA, o relator disse que a comissão que ainda vai analisar a proposta deverá se debruçar sobre o tema para avaliar os efeitos fiscais, federativos e orçamentários, inclusive quanto à eventual redução de receitas, a repercussão sobre a autonomia financeira dos estados e a necessidade de regras de transição capazes de preservar a continuidade dos serviços públicos. Logo no início da reunião da CCJ, o presidente da comissão, deputado Leulo Manto Júnior, do União da Bahia, disse que o debate é sobre a modernização do sistema tributário brasileiro.
3: É legítimo reconhecer que para milhões de brasileiros o veículo deixou de ser um bem de luxo há muito tempo. Para inúmeras famílias, representa instrumento de trabalho, fonte de renda, meio de transporte indispensável e condição para o exercício de atividades econômicas. Em um cenário de elevada carga tributária, é natural que o parlamento seja chamado a discutir se determinados modelos de tributação continuam atendendo aos princípios da razoabilidade, da justiça fiscal e da capacidade contributiva.
2: Já o deputado Helder Salomão, do PT do Espírito Santo, disse que a comissão especial deverá encontrar uma solução para a redução na arrecadação. E ele também acredita que a mudança poderá gerar uma distorção.
4: O cara que tem um caminhão velho, pesado, vai pagar um imposto maior do que o cara que tem uma Ferrari construída com fibra de carbono, levíssima. Então não podemos promover aqui uma distorção e privilegiar os ricaços, aqueles que vão poder comprar uma Ferrari, uma BMW.
2: O autor da proposta, deputado Kim Kataguiri, do Missão de São Paulo, por outro lado, afirmou que não falta de onde cortar para garantir a redução na carga tributária.
5: Nós temos para apresentar na comissão especial mais de 200 bilhões de reais em diferentes compensações que podem ser colocadas. Privilégio para cortar, seja tributário, seja de supersalário, seja de desonerações setoriais, não falta no nosso país.
2: A proposta que altera a base de cálculo do IPVA

0: IPVA para considerar apenas o peso do veículo e não mais o valor de mercado. Ainda precisa ser analisada por uma comissão especial que deverá ser criada para esse fim e depois segue para a apreciação do plenário, onde precisará ser votada em dois turnos. Da Rádio Câmara, de Brasília, Paula Bittar.
1: Previdência.
2: Dr. Flávio, do PL do Rio de Janeiro, solicita aprovação de projeto de sua autoria que propõe o pagamento automático do salário maternidade pelo INSS logo após a apresentação do atestado médico ou certidão de nascimento.
3: Dr. Flávio afirma que o projeto reduz a burocracia e as longas filas enfrentadas pelas mulheres, evitando que muitas mães fiquem sem renda por 2 a 4 meses, justamente no momento de vulnerabilidade e aumento de despesas com o recém-nascido, como acontece hoje.
1: Desenvolvimento Regional.
2: Daniel Trzesiak, do PSDB, pede a liberação de 27 bilhões de reais da multinacional chilena CMPC em Barra do Ribeira, no Rio Grande do Sul. Segundo ele, a falta de conhecimento da realidade local e a burocracia travam a instalação da fábrica, que deve gerar mais de 12 mil empregos.
3: Uma ação civil pública do Ministério Público Federal questiona a falta de consulta a indígenas da região. Daniel Trzesiak defende, entretanto, o cumprimento da lei e o apoio ao maior aporte privado da história gaúcha para assegurar os trabalhadores e impulsionar o sul do estado.
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1: Votação.
2: A Câmara aprovou duas medidas provisórias, uma delas para subsidiar o custo do litro do diesel e a outra para ajudar na recuperação após as enchentes em Minas Gerais. O repórter Antônio Vital acompanhou a votação.
5: A Câmara dos Deputados aprovou duas medidas provisórias que autorizam o uso de dinheiro público para finalidades emergenciais não previstas no orçamento deste ano. Uma delas permite que a Agência Nacional do Petróleo, Gás Natural e Biocombustíveis, a ANP, use 10 bilhões de reais do orçamento para custear parte do preço do diesel, depois do aumento no mercado internacional provocado pela guerra entre os Estados Unidos e o Irã. Ao editar a medida provisória, o governo argumentou que o conflito tem o potencial de gerar um efeito cascata inflacionário, desabastecimento e comprometimento da atividade econômica. A medida provisória foi editada em março, 20 dias depois do início do conflito no Oriente Médio, com efeito imediato. Na prática, esse dinheiro está sendo usado para subsidiar 32 centavos por litro de diesel para os produtores e importadores do combustível, o que tem reflexo no custo final para o consumidor. O prazo para o subsídio termina no fim do ano, ou quando atingir um montante de 10 bilhões de reais. O deputado Tadeu Venere, do PT do Paraná, defendeu a necessidade de custear parte do preço do diesel.
6: Parte desses recursos vem justamente de um imposto, entre aspas, uma taxação sobre exportação, para evitar que nós tivéssemos uma disparada do preço do diesel. Lembrar que o diesel hoje movimenta praticamente 100% do transporte público. Lembrar que o diesel é responsável por mais de 80% de todo o transporte de carga no Brasil, seja ele rodoviário, seja ele ferroviário, seja ele por navios. Então é preciso que a gente olhe para esta medida que está sendo tomada como uma medida para proteger a população brasileira.
5: A segunda medida provisória aprovada autoriza o uso de 1,3 bilhão de reais para compensar danos causados pelas enchentes que afetaram em fevereiro a população de cidades como Ubá e Juiz de Fora, na Zona da Mata, de Minas Gerais. Desse total, 500 milhões foram destinados à construção de 1.500 casas do programa Minha Casa Minha Vida. O restante será usado para custear ações para diminuir as consequências das mudanças climáticas, para assistência social e para financiar pequenas empresas da região. O deputado Hildo Rocha, do MDB do Maranhão, defendeu a importância dos recursos emergenciais.
7: Uma provisória importante que vem em socorro de Minas Gerais, da cidade, principalmente da cidade de Juiz de Fora, de Ubá, que precisavam de atendimento, famílias que sofreram com as enxurradas, com as enchentes que lá tiveram durante já neste ano e também ainda aqueles do Rio Grande do Sul que precisavam de moradia.
5: As duas medidas provisórias foram enviadas para análise do Senado. Da Rádio Câmara de Brasília, Antônio Vital.
1: Agricultura. João Daniel, do PT de Sergipe, é favorável a medidas emergenciais de apoio aos produtores rurais e preservação dos rebanhos. Ele informa que apresentou projeto de lei e indicações ao governo federal em busca de crédito para evitar prejuízo à economia regional.
2: João Daniel alerta para os efeitos das mudanças climáticas e da estiagem sobre a produção agropecuária no semiárido de Sergipe. De acordo com o deputado, a seca comprometeu grande parte da safra e ameaça a principal bacia leiteira do estado.
1: Economia. Florentino Neto, do PT do Piauí, defende o projeto que autoriza a União a criar uma empresa estatal para atuar na distribuição de combustíveis e gás de cozinha. A proposta também permite ampliar a participação pública em refinarias e outras estruturas estratégicas para abastecimento nacional.
2: No entendimento de Florentino Neto, a medida fortalece a soberania energética e protege o país em situações de desabastecimento. Ele considera ainda que a iniciativa contribui para a estabilidade da oferta de combustíveis, além de proteger os consumidores contra aumentos abusivos.
1: Dimas Gadelha, do PT do Rio de Janeiro, defende a criação da Terrabras, empresa pública destinada à pesquisa, exploração e processamento de minerais estratégicos. A estatal atuaria em áreas ligadas a terras raras e outros insumos utilizados na transição energética.
2: O deputado argumenta que a medida fortalece a soberania nacional, estimula a industrialização e a agregação de valor no país. Dimas Gadelha conclui que o texto prevê ainda mecanismos para ampliar o controle estatal sobre cadeias produtivas consideradas estratégicas.
1: Ciência e tecnologia. Comissão aprova projeto para compra pública de produto inovador. A repórter Sofia Peçanha tem os detalhes.
8: A Comissão de Ciência, Tecnologia e Inovação da Câmara dos Deputados aprovou o projeto que altera a Lei da Inovação para permitir que o poder público adquira produtos ou processos inovadores desenvolvidos com recursos de incentivo à pesquisa e ao desenvolvimento tecnológico. A proposta autoriza que contratos firmados pelo governo para atividades de pesquisa e desenvolvimento possam incluir cláusula que garanta a compra do produto ou processo inovador resultante desses projetos, inclusive nos casos de encomendas tecnológicas e transferências estratégicas de tecnologia. A deputada Maria do Rosário, do PT do Rio Grande do Sul, relatora na comissão, explicou que o objetivo é dar segurança aos investimentos em inovação.
9: Propõe resolver essa lacuna ou incluir dispositivo que trata da garantia de mercado para produtos e serviços resultantes de projetos contratados por meio de encomendas tecnológicas, conferindo previsibilidade e atratividade aos investimentos em inovação.
8: Segundo a justificativa, embora existam recursos públicos significativos aplicados em inovação por meio de editais de subvenção econômica e fundos tecnológicos, ainda não há mecanismos claros que assegurem mercado para os produtos desenvolvidos com esse apoio. Para a deputada Alice Portugal, do PSDB da Bahia, relatora na Comissão de Administração e Serviço Público, a mudança busca justamente superar essa limitação.
10: Esse dispositivo não tem sido amplamente aplicado, pois carece de mecanismos que garantam a continuidade dos investimentos e, consequentemente, o interesse do setor privado no desenvolvimento tecnológico como parceiro dos interesses públicos, traduzidos pelo avanço tecnológico do país a médio e longo prazo. É exatamente desse ponto que reside o objetivo dos projetos.
8: Os autores do projeto, a deputada Jandira Fegali, do PSDB do Rio de Janeiro, e outros parlamentares, defendem que, ao garantir a possibilidade de aquisição dos produtos desenvolvidos com recursos públicos, o texto amplia a segurança jurídica para empresas e instituições de pesquisa e fortalece a autonomia tecnológica do país. Atualmente, a Lei da Inovação estabelece mecanismos de fomento à pesquisa, mas não prevê de forma explícita a garantia de aquisição pelo Estado das soluções desenvolvidas. O projeto pretende fechar esse ciclo, fortalecendo a política de inovação e estimulando a consolidação de uma base produtiva nacional mais competitiva. Agora, o projeto que permite a compra pública de produto inovador financiado com recursos públicos segue para análise da Comissão de Finanças e Tributação. Da Rádio Câmara de Brasília, Sofia Peçanha.
1: Justiça.
2: Marcelo Moraes, do PL do Rio Grande do Sul, critica a operação realizada pela Polícia Federal na residência de Jair Bolsonaro por determinação do ministro Alexandre de Moraes. Para o deputado, a medida foi uma perseguição política e, segundo ele, não encontrou irregularidades.
1: Marcelo Moraes também questiona a atuação da Polícia Federal em outros casos envolvendo autoridades e familiares do ex-presidente. O parlamentar conclui manifestando solidariedade a Jair Bolsonaro e afirmando que o ex-presidente é alvo de perseguição política.
2: Termina agora o Jornal Câmara dos Deputados, produzido pela Rádio Câmara, com trabalhos técnicos de Everson Urani e apresentação de José Carlos Andrade e Márcio Aquilissardi. Uma boa noite para você.
1: Uma ótima noite. A Voz do Brasil volta na segunda-feira. Bom fim de semana.
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1: 20 horas e 20 minutos.
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0: 20h31.
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